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0: vai mudar.
1: Esquece esse cara.
2: É, amiga, a verdade dói, né? Ele nunca vai mudar.

0: Sopra!
1: Que é isso?
0: Que honra, gente!
1: Obrigada, obrigada, meninos.
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0: Merci, foi sorrir.
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0: Obrigado, meu velho.
1: Obrigado, meu mano.
0: Ô, rapaz.
2: Uma salva de palmas pro Luan Santana aí, galera! Que energia é essa?
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0: Você vai precisar, viu? Muito obrigado, cara. Que honra.
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0: Tech. Sensacional.
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3: Horas em Cabo Verde. Momento agora para acompanhar o nosso flash informativo. Cabo Verde registrou 5.999 nascimentos em 2024, menos 814 do que no ano anterior, enquanto o número de óbitos subiu para 3.082. A taxa geral de fecundidade atingiu o valor mais baixo do período 2016-2024, segundo as estatísticas vitais divulgadas pelo Instituto Nacional de Estatística. A Cabo Verde Airlines inicia a partir de 12 de dezembro a ligação entre a Ilha do Sal e a cidade de Recife, no Brasil. Segundo informou a companhia aérea, com esta nova operação, a companhia passa a disponibilizar duas ligações semanais entre Cabo Verde e o Brasil, reforçando a conectividade entre os dois países e ampliando as operações de viagem para os passageiros, incluindo ligações para a Europa. Uma delegação da Associação Crianças Desfavorecidas deslocou-se à Ilha do Fogo para homenagear Jennifer, uma das vítimas mortais do acidente de aviação de 5 de setembro, que era criança embaixadora dos direitos humanos e dos direitos da criança. A presidente da CRIDS, Lourença Tavares, explicou que a Jennifer, estudante do Liceu Domingos Ramos, na Praia, era uma criança com estado de espírito, uma vontade de falar e de querer fazer coisas. A cooperação entre Cabo Verde, China e FAO abre oportunidades para reduzir perdas, melhorar a qualidade e reforçar o valor dos produtos alimentares aquáticos no país, declarou a ministra das Pescas, Eveline Ramos. Falava no Mindelo ao presidir o lançamento da componente 3 do projeto Reforço da Capacidade Técnica e de Inovação para acelerar a transformação dos sistemas agroalimentares nos pequenos estados insulares em desenvolvimento. A delegação do Ministério da Educação do Porto Novo, em Santo Antão, está a criar as condições objetivas para a afirmação de educação no Planalto Norte, uma das zonas mais isoladas no interior do município. Quem o garante é o delegado do Ministério, Elísio Rocha, que avançou que os serviços que dirige, em articulação com a Câmara Municipal do Porto Novo e a Associação Board Fair, concluíram na terça-feira 15 mais uma etapa na criação de condições objetivas para a afirmação de educação no Planalto Norte. A Ucrânia denunciou que a Rússia procura fomentar uma vaga migratória para a Europa e afirmou que Moscovo tem como objetivo desestabilizar os países do continente, tendo em vista as eleições do próximo ano em vários deles. Pelo menos 20 pessoas, incluindo 5 crianças, morreram na derrocada de um edifício de 6 andares na cidade de Gaza, segundo um novo balanço das equipas de resgate palestinianas. E assim colocamos um ponto final no nosso flash informativo. Mais informações serão avançadas ao longo do dia. Obrigada pela sua preferência e continue sempre na nossa sintonia.

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0: Eita,
1: é os Agroboy.
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1: Sanfona e terror,
2: só toca quem sabe.
1: Só quem sabe.
2: Como assim?

0: meu Deus.
1: Parabéns, Fortaleza, muito obrigado.
2: Tem alguma mesa vermelha aí pra nós? Pra gente cantar uma sofrência, tem? Tem.

0: Beba com moderação.
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0: coisa linda.
1: Ah, tá bonito.
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3: Aqui tá chovendo novidade em Brasília, viu?

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0: Obrigado.
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0: Gustavo.
1: Quem gostou faz barulho aí.
0: Alô, Goiânia! Gente, pra quem me conhece sabe que eu tô realizando um sonho, eu tô aqui, ó, tremendo as bases. Que honra!

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2: Chama livrada.

0: Faz barulho, brasileiro!
1: Assim, rapaz, apesar do clima frio, mas o brasileiro é quente de verdade.

0: esquece esse cara.
1: É, amiga, a verdade dói, né? Ele nunca vai mudar.
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4: Será que vocês sabem essa aí?

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1: Então você quer saber seu erro, né?
2: Explica.
1: Como se você não soubesse, né? Deixa que eu te conto então, vai.

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1: Pinta o cabelo de preto, escuta essa hora aí.
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0: Diego Reinaldo!
1: É de Fabrício!
2: Que maravilha, que prazer!
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0: Obrigado, meu velho.
1: Obrigado, meu mano.
0: Ô, oh, rapaz.
2: Uma salva de palmas pro Luan Santana aí, galera! Que energia é essa?
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1: Quem está sofrendo aí?

0: Eu não quero nem imaginar isso acontecendo.
1: Eu não discordo se você...

0: Gostou? Faz barulho, Brasília!
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0: Valeu, Rian SP.
1: Eu que agradeço, meu parceiro, por estar aqui hoje no DVD de vocês.
0: Que Deus continue te abençoando.
1: Satisfação. Tamo junto, família. Vamos que vamos.

0: Alô, Tubarão. Mãe de joelhos, filho de pé.
1: Muito obrigado.
2: Ô, mãe, abre a porteira. Tô chegando de Dodge Ranapuê. E aí, ô, mãe? Mais alto. Ô, mãe. Ô, mãe. Uma salva de palmas pro Bruno Barreto. Aê!
0: Pro Tubarão.
3: Tamo junto, meu irmão.
0: Mano, sem palavras. Deus te abençoe.

0: Obrigado, gente.
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0: Eita,
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0: João Gomes, MC do Juan, palmas, faz barulho aí!
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Ah, essa daqui, no DVD de Brasília, ela foi abertura. E tem história.

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0: gosto de tudo. 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

0: Olá, muito bom dia para si. Nesta quinta-feira, contamos a 17 de setembro de 2026. Estamos consigo desde as 3 da madrugada, portanto, o horário de Costa Leste, como quem diz, 6 horas da matina aqui em Cabo Verde. Vamos continuar até às 12h30, deixe lá trabalhar para si, a Guevara Batista. Então tivemos assim, com Cinta Tom e Seb, música suave, são já de 9 horas mais 13 minutos. Já às 9h30 vamos dar com as efemérides, às 10 o encontro marcado com o Desporto Rei e o futebol. Vamos falar então do clássico Porto-Benfica, também da vitória das Águias ontem em San Siro, na Itália, frente ao Milan, por 2 bolas sem resposta. Mas vamos ter outras notícias do mundo do futebol, portanto, a nível da Europa, também de Cabo Verde. Enfim, às 11 o encontro marcado com as notícias que marcam a atualidade internacional, e às 12 teremos o nosso Jornal da Tarde.
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Cadi Gossi, bom dia aí para a nossa sócia, a nossa amiga Vi Gonçalves, também cumprimentamos a senhora Maria Belmans a partir da Bélgica. Bom dia especial também para a prima Ana Monteiro Rosa, para o primão, também o seu esposo. Cumprimentos para a Neuza Patrícia, nossa Queen, Lalari Paiola, muito bom dia. Também aí para a senhora Arlete Santos, bom dia para a Elisângela Fontes. Também para a prima Mary Amado, cumprimentos também aí para o primão Azevedo Batista. Para a minha filhota Yasmin, ótima manhã, Silvéria, obrigado, bom dia. Igualmente cumprimentamos a Raíra, minha filhota também na cidade de Boston, uma ótima manhã. Deixo também um abraço de bom dia para o nosso amigo Fefe Alves, aí nos Estados Unidos da América. Robert Mugabe, o nosso Roberto Andrade, a partir da cidade de São Filipe. Dani Pina, Voalina e Leni, para Dona Nair Balila, Mima Amado, bom dia. Também a Jesuína Miranda, a partir dos Estados Unidos, uma ótima manhã. Na França, deixo um abraço aí para o amigo Moisés Tavares. Cumprimentos também para Betty Nunes e a família. Para Chiquinho Benfiquista em São Vicente, boas férias. Socorro Afonso, para o nosso amigo Betinho Soldado, na capital cabo-verdiana. Voltamos à música desta feita, trazendo então esta música aí para Lalari Paiol, a voz é do Gari, com o tema passada.

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O Bahia Nova, mais 33 minutos. Já vamos dando alguns minutos para ver se o Tom Antunes consegue encontrar esta perdida. Vamos atualizar agora as efemérides e voltaremos já a dar uma comba de esta música, Fugir de Mim. É muito bem, assinala-se hoje, 17 de setembro, destaca os efemérides históricas e datas comemorativas importantes, como o Dia Mundial da Segurança do Doente, instituído pela Organização Mundial da Saúde. A nível de acontecimentos históricos, em 1787 foi assinada a primeira Constituição Política dos Estados Unidos da América e em 1850 nasceu o célebre escritor e diplomata português Guerra Junqueiro. Em 1901 nascia em Vila do Conde o escritor português José Régio e em 1944 teve início a Operação Market Garden durante a Segunda Guerra Mundial. A nível das memórias, a homenagem aos bombeiros, realiza-se uma homenagem a Sónia Melo, Paulo Santos e Suzana Carvalho, falecidos no combate a incêndios. E a dizer também que hoje a Madeira recebe a visita do vice-presidente executivo da Comissão Europeia para Coesão e Reformas, que acontece esta quinta-feira. São as efemérides que temos para hoje. Vamos continuar com uma boa música e já sabem, então, mais à frente estaremos a atualizar as

agora sim, toda a malta já está reunida. Vamos à procura da Crecheu, do Tontunes, que está foragida.

É muito bem, de fugir de mim, uma música bem conseguida pelo nosso amigo Todd Tunes. Um grande abraço, Todd. Aprecio toda a família aí dos Estados Unidos de América. Cumprimentamos também o Nito, portanto, da Alvarina. Votos de uma ótima quinta-feira. E vamos continuando aqui deste lado com uma boa música. 20 minutos, de separo então das 10. Altura em que estaremos com o nosso Jornal de Tarde. Cumprimentos também aí para Gini Galvão, a partir dos Mosteiros. Muito bom dia. Também para Socorro Afonso, que está aqui connosco. Um grande abraço para Janjin, também em Queimada Guincho, Xote e Quinquim. Um grande abraço, uma ótima manhã. Vamos ouvir agora, portanto, a Paulinha. Cada um com a sua dor. Esteve aí o Tó, portanto, procurando pela amada, e Paulinha a recusar. Ela diz: "Já está chachiga, já está bom."

Muito bem, vamos a mais uma curiosidade, portanto, desta manhã de hoje. Vamos a falar de algo que, portanto, poucas pessoas se percebem. Chama-se bruxismo. O que é isso do bruxismo? Bruxismo pode acontecer enquanto você dorme e muitas vezes só dá sinais quando os dentes já começam a sentir os efeitos. Ranger ou apertar os dentes durante a noite pode provocar desgaste do esmalte, pequenas trincas, sensibilidade, dor na mandíbula e até fraturas dentárias. Ao acordar, dor de cabeça ou tensão no rosto também podem ser sinais de alerta. E não acordar sem perceber que rangeu os dentes não significa que está tudo bem. Se desconfia de bruxismo, uma avaliação odontológica pode identificar sinais de desgaste e indicar o tratamento adequado para proteger os seus dentes. Portanto, é sempre bom.

Cumprimentamos também o Walter Corsino, Joãozinho da Minó, também o Chefe Teixeira, a partir de Atalaia. Uma ótima manhã, boa escuta. Temos igualmente connosco nesta edição de hoje o Hélito Andrade, a partir da cidade dos Sobrados. Vamos então ouvir Marzia Cruz, este tema Menina.

0: 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É muito bem, o melhor do futebol joga-se aqui na World Brighton FM. Vamos às informações a nível do desporto. O árbitro Miguel Nogueira foi nomeado para dirigir o encontro entre o Futebol Clube do Porto e Benfica na 7ª jornada da Liga Portuguesa, agendado para este domingo, anunciou a Federação Portuguesa de Futebol. O juiz da Associação de Futebol de Lisboa, de 32 anos, terá Paulo Braz e Nuno Pires como assistentes e Fábio Melo vai desempenhar as funções de quarto árbitro, enquanto a equipa da videoárbitro será composta por Luís Ferreira no VAR 1 e João Bessa Silva no VAR 2. Esta será a segunda vez que o árbitro internacional desde 2023 vai apitar um clássico entre Dragões e Águias, depois de há quase um ano ter dirigido igualmente no Dragão um empate sem golos. Este domingo, o campeão Futebol Clube do Porto, líder isolado do campeonato com 18 pontos, recebe o Benfica, segundo com 16, no estádio do Dragão, a partir das 20h30. Portanto, esta separação entre estas duas equipas que poderá chegar aos 5 pontos com a vitória do Futebol Clube do Porto. E Gabriel Veiga foi distinguido com o prémio de melhor jogador da Liga Portuguesa referente ao mês de agosto, acumulando também o galardão do médio do mês. O desempenho do camisola 10 dos Dragões foi fundamental para o arranque da época do clube, que lidera o campeonato de forma isolada. Nas 4 primeiras jornadas, Veiga contribuiu com 3 golos e 2 assistências, números que o colocam entre os melhores marcadores e assistentes de competição. Gabriel Veiga, portanto, e a sua influência foi notória desde o início. Na primeira jornada, marcou na vitória 2-0 sobre o Alverca, seguiu-se uma assistência para o gol do Neuen Pérez no triunfo por 2-0 em Vila do Conde, voltou a faturar na recepção à Arouca na vitória 2-0 e teve uma exibição de destaque em Viseu, onde marcou um golo e fez uma assistência na vitória por 3-0 contra o Académico. Numa votação promovida pela Liga Portugal, junto dos treinadores do principal escalão, Gabri Veiga reuniu 19,05% dos votos, superou a concorrência de Pavlidis do Benfica, que obteve 16,67%, e de Gonçalo Paciência de Santa Clara, que ficou em 11,9% das preferências. Recorde-se que esta distinção para Gabri Veiga junta-se a outros prémios mensais de agosto, já atribuídos aos jogadores do Porto, nomeadamente a Diogo Costa, guarda-redes do mês, e Jacob Kivior, a melhor defesa do campeonato português até então. Neuen Pérez sofreu uma lesão muscular na coxa direita e passou a integrar o boletim clínico do Porto a 4 dias da recepção ao Benfica, aliás hoje há 3 dias. O central argentino não trabalhou ontem às ordens de Farioli numa sessão inteiramente virada para o clássico marcado para este domingo às 18h30 no Dragão. Faltando tão pouco tempo para o jogo, o argentino não será a opção de Farioli, que tem para o eixo de defesa Kivior, Bednarec e Perpich, além de poder adaptar Pablo Rosário ao posto. O problema físico do defesa representa mais uma dor de cabeça para o treinador italiano, que vê crescer as limitações no setor recuado. Neuen junta-se a João Costa e Zaidu, ambos em tratamento de ginásio, e a Vasco Sousa e André Miranda, que continuam em treino condicionado. O boletim clínico não registrou, porém, a evolução nos casos de Vítor Frauholt e Oscar Pedzuzelski. O médio dinamarquês e o extremo polaco mantiveram-se em treino condicionado. Samu realizou treino integrado condicionado e continua em fase de reintegração progressiva. Para compor o grupo, o Farioli chamou 3 jogadores da equipa B, o defesa central Luís Gomes e os médios Tiago Silva e João Teixeira. Os campeões portugueses regressam ao trabalho esta manhã, novamente no centro Jorge Costa, no Olival. E o adjunto Carlos Simões e o jogador André Simões sublinharam ontem o desejo do Torriense de competir na estreia na fase da Liga Europa, no reduto dos noruegueses do Lindstrom. Sabem que têm jogadores muito competentes, que é uma equipa com algum historial nas competições europeias, mas diz que o Torriense também está para competir. O jogador André Simões já antecipou uma entrada forte do conjunto norueguês, mas mostrou confiança na formação azul-graná, que disputa o segundo escalão de futebol português. Depois do Beira-Mar, em 99-2000, Leixões em 2002-2003, o Torriense é a terceira equipa portuguesa de um escalão secundário a disputar as competições europeias, feito que conseguiu depois de ter vencido de forma surpreendente o Sporting Clube de Portugal. Tanto o treinador adjunto como o futebolista do Torriense confessaram existir alguma ansiedade. Por outro lado, o futebolista destacou a influência do estado anímico da equipa, diz saber que fará um bom jogo hoje, quinta-feira, pelo estado anímico da equipa. Sabe-se que uma estreia europeia para a maior parte dos jogadores, mas acredita que no momento em que a bola começar a rolar, as coisas começam a sair e Torriense estará, portanto, a lutar pelos 3 pontos. Jogo, portanto, entre o Emblema, que ocupa a 14ª posição da 2ª Liga Portuguesa, e o 5º classificado da Liga Norueguesa, que volta às provas europeias 25 anos depois, está marcado para hoje às 18 horas, horário de Cabo Verde. Pablo Rosário não esconde que vestir de azul e branco obriga a corresponder a uma fasquia elevada, o que essa pressão e exigência aumentam a cada objetivo e título conquistado. O médio do Porto, em excerto da entrevista concedida a Betano Portugal, cuja versão integral será divulgada hoje no YouTube, sublinha que o dragão nunca é suficiente. A fasquia está sempre em alta e quando se ganha conquistam coisas, as pessoas esperam sempre mais e entende que é isso que torna o clube tão grande. Diz que é o maior clube de Portugal, o Futebol Clube do Porto. Rosário identifica na cultura da vitória dos dragões o motor para manter a equipa focada em novas metas. Diz que nunca é suficiente e é uma ótima expressão, nunca é suficiente, porque podemos sempre fazer mais e queremos fazer mais, e é isso que vamos tentar fazer esta época, acrescentou Pablo Rosário. E a derrota caseira frente ao Benfica na estreia da UEFA Europa League deixou a nu as graves lacunas do Milan de Ruben Amorim, que foi ruidosamente assobiado pelos seus adeptos em San Siro. Nota o jornal A Gazeta dello Sport, a exibição espelhou os problemas já vistos no embate com o Lazio, levantando sérias questões sobre o futuro da equipa na Europa e no campeonato. Diz ainda, neste momento, neste Milan não há nada, não há uma fase ofensiva convincente e atrás é como estar numa autoestrada americana. Faixas largas para entrar, espaços enormes, seria melhor uma autoestrada italiana com obras. Atenção, estreitamento de faixas de rodagens passa-se, portanto, de cada vez. O Benfica expôs todos os limites de organização defensiva dos Rossoneri, que de resto já tinham ficado evidentes nas ocasiões anteriores. Ao rever os golos sofridos, é difícil encontrar um que tenha surgido apenas por mérito do adversário, critica ainda o mesmo jornal. O Tuttosport fala em desastre total. Já é noite cerrada para o Milan, justamente assobiado de forma ensurdecedora pelo San Siro Rossonero, após a derrota de frente ao Benfica no primeiro jogo da Liga Europa. Nada está comprometido, mas a sensação é de que, a jogar desta forma, o Milan irá percorrer um caminho curto esta temporada, tanto na Europa como no campeonato, tendo em conta que ainda está bem presente na memória o rabombolesco empate em Roma frente a Lazio. Os dois jogos apresentaram inquietantes semelhanças, o que deve obrigar a uma importante reflexão sobre a todos os níveis dentro do clube. Já o jornal Corriere dello Sport destaca os erros do treinador e a exibição desastrosa de Gonçalo Ramos, salvando apenas Pulisic. Com uma nota de 4,5, Ruben Amorim é visado. Não há dúvidas, errou na escolha do 11 inicial e, feitas as contas, é o quarto jogo consecutivo em que isso acontece, tendo rever algumas das suas opções. E já Gonçalo Ramos tem nota 4 de 10 possíveis. Já são 3 jogos em que nunca remata a baliza e ontem teve dificuldades até para controlar a bola. É verdade que sim, mas é chamado a equipa às costas, a equipa não o ajuda, mas ele também faz pouco para se ajudar a si próprio. Portanto, Gonçalo Ramos, muito criticado, portanto, em Itália. L'Agência Real revelaram no último fim de semana um candidato ao jogo do ano, depois de um carrossel de golos, assistências e emoções fortes. 5-5 foi o resultado final. Da Guga e Éder Delgado estiveram em destaque, portanto, e falaram do regresso após 5 anos, 5 golpes do gênio. O escardino criativo não teve mesmo como recompensa aquilo que merecia na partida da 4ª jornada da Série D do Campeonato de Portugal. Um grande jogador e que merece estar na ribalta do futebol português. Portanto, estamos a falar do Guga. E quem para este Barcelona? Uma nova humilhação com Cancelo inspiradíssimo. O internacional português bisou em grande estilo, Rafinha fez um hat-trick e Yamal, apesar de falhar um penalti, também contribuiu diretamente para outros 3 tentos. A pergunta que fica é: quem para o Barcelona? Esta pergunta a fazer neste início da temporada, isto porque os catalães parecem ser a equipa mais perigosa até este momento. Em 7 jogos oficiais, a formação orientada por Flick já leva 33 golos e 7 deles aconteceram na goleada de ontem ao Racing Santander por 7-2. Foi mais uma exibição monumental a nível ofensivo e que teve um toque português. João Cancelo brilhou com 2 golaços fora da área, um deles a abrir a partida e outro que acabou por ser considerado autogol por causa de um desvio de Vila Libre, mas que não tira o mérito ao lateral. Por outro lado, Rafinha fez o primeiro hat-trick da temporada e já leva 11 golos nestes 7 jogos, mostrando que a ausência entre os 30 nomeados para a Bola de Ouro não o afetou, talvez bem pelo contrário. O brasileiro converteu 2 penaltis, enquanto Yamal desperdiçou o seu, agradeceu ainda uma assistência de Olmo. Mesmo com a grande penalidade falhada, Yamal não baixou os braços na segunda parte e não só assumiu a segunda assistência do dia, a primeira para Gabriel Jesus aos 69, como ainda fechou o marcador aos 89. Para o outro lado, Gay reduziu aos 30, com alguma sorte à mistura, e o ex-famalicão Zabiri somou mais um golo aos 65. Destaque ainda para a troca de guarda-redes ao intervalo, Zesny entrar por Juan Garcia, que saiu em dificuldades. No outro jogo da noite, o Levante Atlético de Bilbao em Valência foi adiado devido às más condições meteorológicas, a chuva não parou e deixou o campo completamente alagado, o que levou à decisão de adiar o jogo de Luís Castro. Também em Barcelona choveu, mas a situação não era tão grande. E o Palmeiras acarimbou a passagem às meias-finais da Taça Libertadores, mas teve de sofrer para eliminar o El do Quito. Depois de uma vantagem de 1-0 na primeira mão, o Verdão esteve a vencer por 2-1 no Equador até perto do fim, mas sofreu 2 golos nos instantes finais que forçaram a decisão nos penaltis. Pelo meio da segunda parte, Abel Ferreira foi expulso aos 66 minutos por protestos, numa altura em que o resultado se encontrava de uma bola para cada lado. A vencer por 2-1 aos 89 minutos, a equipa brasileira viu-se obrigada ao esforço suplementar, depois de uma reviravolta incrível do Quito. Aos 90, Michel Estrada empatou a partida, 2 bolas, e aos 93, Bizou para dar a vitória por 3-2 aos equatorianos, igualando a eliminatória em 3-3 no agregado. O marcador foi inaugurado logo aos 10 minutos por Marlon Freitas, que colocou Palmeiras em vantagem. No entanto, a resposta do Quito não tardou, e 5 minutos depois, a Luís Segovia restabeleceu a igualdade na sequência de um canto. Já na segunda parte, Vitor Roque, de grande penalidade, voltou a colocar os brasileiros na frente, o resultado que parecia sentenciar a eliminatória, mesmo antes então a expulsão de Abel Ferreira, ao reclamar de uma falta. Contudo, o bis de Michael Estrada, nos últimos suspiros do encontro, levou a decisão para os penaltis. Aí o guarda-redes Carlos Miguel tornou-se o herói do Palmeiras, ao defender as tentativas de Lucas Rodrigues e Luís Segovia, garantindo o apuramento pelo Verdão. Marcaram Vitor Roque Anderson, enquanto Lucas Evangelista falhou. Com este triunfo sofrido, o Palmeiras segue para as meias-finais, onde irá defrontar os compatriotas do Fluminense, que por sua vez eliminaram os argentinos do Platense. Os jogos estão agendados para 13 e 20 do próximo mês de outubro. E nunca um treinador do Porto conseguiu ganhar as primeiras 7 jornadas consecutivas em 2 temporadas seguidas. Uma motivação extra para a recepção ao rival lisboeta no Dragão. O arranque do Porto na Liga Portuguesa transformou-se numa verdadeira marcha triunfal. Com um registro absolutamente imaculado de 6 vitórias nas primeiras 6 jornadas, a equipa comandada por Francesco Farioli some e segue no topo da tabela, demonstrando uma consistência. 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
0: Duas bolas e a confirmação do bom momento caseiro diante do Arouca na deslocação ao terreno do Académico de Viseu. Os azuis e brancos assinaram uma exibição autoritária, 3-0, superando depois a réplica do Moreirense em casa por 2-1, antes de mais recente triunfo expressivo no reduto do Casa Pia por 4-1 no último sábado. Ao alcançar os 18 pontos possíveis nas primeiras 6 jornadas pelo segundo ano consecutivo, Farioli conseguiu a proeza de replicar um feito lendário com quase 9 décadas de existência. Para encontrar um arranque semelhante no banco portista em 2 épocas consecutivas, é preciso recuar até o final da década de 30 do século passado, altura em que o mítico Miguel Sisca orientava os destinos azuis e brancos. O técnico húngaro registrou 6 triunfos a abrir nas épocas de 1938-39 e 1939-1940, culminando ambas as campanhas com a conquista do título nacional. Farioli, que já garantiu o campeonato no ano transato após o arranque perfeito, igualou agora a façanha, colocando o seu nome ao lado de um dos maiores símbolos da história do Futebol Clube do Porto. Caso vença no próximo compromisso para o campeonato, frente ao rival Benfica, Farioli alcançará a 7ª vitória consecutiva.

No arranque da prova pelo segundo ano consecutivo, um feito absolutamente inédito nos mais de 130 anos da história do Futebol Clube do Porto. O palco será o Estádio do Dragão e o adversário é nada mais nada menos do que o Benfica, o eterno rival. Um clássico com contornos da decisão precoce e que promete ferver os relevados e nas bancadas. Para além da carga simbólica de quebrar o recorde da Sisca diante do maior opositor, um triunfo frente às águias permitirá aos dragões ampliar para 5 os pontos de vantagem sobre o Benfica, precisamente na véspera de uma paragem de 3 semanas no calendário, devido aos compromissos das seleções nacionais. Ir para a pausa internacional com uma almofada confortável e com um rival orgulhoso ferido seria o cenário ideal para a estrutura e equipa do Futebol Clube do Porto, campeão nacional em Portugal. Neste momento o Porto já desfruta de uma vantagem de 4 pontos sobre outro grande candidato ao título, o Sporting, que tropeçou na última jornada ao não ir além de um empate a uma bola na deslocação Famalicão. A margem de manobra portista começa assim a desenhar-se cedo na temporada, mas a ambição não desacelera. Um triunfo no clássico diante do Benfica funcionará como um excelente tónico emocional e desportivo para o que resta do campeonato português, assumindo de forma categórica como o principal e indiscutível objetivo da época para os dragões. Para alimentar ainda mais o otimismo da massa associativa, a tradição recente do futebol português joga totalmente a favor do técnico transalpino. No século XXI, a estatística revela uma infalibilidade impressionante. Sempre que o Porto iniciou a participação no campeonato com pelo menos 5 vitórias consecutivas, acabou invariavelmente por se sagrar campeão português no final da temporada. Os presságios são positivos. A ver, vamos, portanto, o que o Porto é capaz de fazer este domingo ante o Benfica para alargar, portanto, para 5 pontos, portanto, a corrida para o campeonato português. E Marco Silva avisou em conferência de imprensa que teria de rodar a equipa não só a pensar no desafio do campeonato de domingo em casa do Porto, mas também tendo em conta a condição física dos jogadores. A revolução esperada em Itália acabou por ser maior do que se previa. O treinador do Benfica manteve apenas 2 jogadores no 11 inicial relativamente ao último jogo frente ao Gil Vicente: Tomás Araújo e Benjaki. Portanto, não fugiremos à verdade, foi o novo Benfica aquele que subiu ao relevado de San Siro, portanto, para jogar com o Milan na primeira jornada da fase da Liga Europa. Uma nova estratégia, um desenho tático muito maleável, diferentes protagonistas, mas com a mesma fome de vitória, muito organizado, competente e solidário. As águias entraram bem, melhor que o Milan, a conseguir pressionar a saída de bola dos italianos e depois com grande capacidade para reagrupar atrás e bloquear uma forma de jogar que pareceu muito próxima daquela que nos lembramos de Ruben Amorim no comando do Sporting. O Benfica não teve problemas em defender na linha do seu meio campo, fazendo recuar Kaminski para a lateral e assim montar uma linha de 5 defesas: Benjaki, Sirkati, Tomás Araújo, Caruani e Kaminski. Arsenal juntava-se para tapar o jogo interior e os italianos pareceram ter sido surpreendidos pelas ideias que o Benfica ia colocando em campo. Mal ganhava a bola, a equipa encarnada procurava sair em ataque rápido, com Sudakov a tentar a ligação e beneficiando a velocidade de Kaminski e a profundidade de Luke Bacchio, com Duran no papel ingrato de assegurar o central ao meio. Foi assim que logo aos 15 minutos, numa jogada construída desde atrás, com Arsenal para Benjaki e depois para Luke Bacchio, este último deu o primeiro sinal de perigo com remate à figura. Apenas 1 minuto depois, Kaminski correu pela esquerda, ultrapassou 3 adversários e a bola sobrou para Luke Bacchio, que, com o movimento que lhe é característico do flanco para dentro, rematou em arco para o primeiro golo do jogo, inteiramente merecido pela equipa portuguesa. Luke Bacchio marcou o primeiro golo do Benfica ao Milan. Hutchinson ia dando sinais de ser o mais inconformado do Milan, mas a concentração de Arsenal e a fiscalidade de João Palhinha iam resolvendo potenciais problemas. O Benfica continuava a ser a melhor equipa, a defender, atacar e a manter a bola. Foi-se surpresa que, em lance de assistência de Kaminski, Sudakov rematou ao poste. O Milan parecia desnorteado e aos 30 minutos Kaminski poderia ter feito o segundo golo se tivesse aproveitado melhor um enorme passe de Luke Bacchio. Perto dos 40 minutos, o Milan empurrou mais o Benfica e Trubin foi chamado a mais tempo de intervenção, mas a primeira parte foi do Benfica, que dominou, controlou e transmitiu belos sinais para a segunda parte do encontro. Milan entrou no segundo tempo com 2 alterações, Gila e Pulisic, e uma postura mais agressiva, explorando melhor os flancos e aumentando a pressão sobre o Benfica. Aos 50 minutos, o Inter teve uma oportunidade clara para empatar, mas rematou mal, com a bola a sair translocada por cima da trava de Trubin. Sorte que para os encarnados neste lance, mas que foi justificada pela forma solidária como a equipa defendeu, conseguindo minimizar a supremacia italiana de que se fazia sentir. Apesar da pressão do Milan, o Benfica continuou a responder com saída
saídas rápidas para o ataque e foi numa destas transições que o San Siro voltou a ficar sem respiração. Grande passe de Sudakov para Kaminski, remate bloqueado. A bola sobra novamente para os encarnados. Novo passe parecido de El Karawani e Kaminski não falha. O segundo gol do Benfica, um gol bem construído que deixou os jogadores do Milan sem reação e reforçou a vantagem encarnada num dos palcos de enorme exigência. Portanto, o Ruben Amorim lançou Diego Moreira, jovem formado no Benfica e que no jogo anterior do Milan em casa Lazio tinha marcado 2 golos. A ideia era que o avançado de nacionalidade belga voltasse a mexer com o jogo e acabou por suceder. Aos 61 minutos, Strubin segurou um remate perigoso de Pulisic. O Milan começava novamente a criar mais problemas, o que levou o Marco Silva a reagir. Entraram Prestiani e Leandro Barreiro para os lugares de Sudakov e Arsenal. O meio-campo fresco, com maior capacidade para travar uma batalha na qual, diga-se, o Benfica nunca esteve realmente por baixo. Com o jogo mais partido e o Benfica a sofrer mais, Marco Silva voltou a mexer, saiu Kaminski, entrou o Sheldrup. Jean Durand deu lugar a Pavlidis, posição por posição, mas com protagonistas diferentes e um Benfica sempre competitivo. Aos 81, grande defesa da Turbina, um remate de Pulisic, sempre ele, e apesar das alterações, seguiu-se uma fase de muito sobressalto junto à baliza das Águias. Ainda assim, os encarnados conseguiram serrar dentes e até tentar o terceiro golo. Luque Bacchio rematou com perigo já depois dos 80 minutos. Foi preciso sofrer, mas novamente o Benfica manteve a confiança e a personalidade e conseguiu fazer história em Itália. Venceu o Milan pela primeira vez, 6 jogos com 2 empates até esta quarta-feira. Foi a melhor equipa, mereceu o brilho na Europa. E a nação futebolística abriu a boca de espanto quando olhou para o 11 escalado por Rui Borges para o jogo em Famalicão e viu que Rodrigo Salazar não estava nas escolhas iniciais. A explicação chegou no final do duelo, quando o treinador revelou que o Uruguai passou 2 dias do ciclo de treinos em casa devido à doença, por não estar no ideal da condição física, só foi lançado aos 64 minutos. Portanto, agora estará de regresso a titularidade este sábado frente ao Arouca. É certo que o ex-Braga ainda está longe de justificar os 30 milhões de euros depositados na conta dos bracarenses para o resgatarem, mas o técnico continua a confiar plenamente no camisola 17, número herdado do virtuoso Trincão. Após o arranque de pé no acelerador com um golo de uma assistência diante do Estrela da Amadora, o criativo baixou de forma, apenas ficando sob os holofotes com um livre magistralmente executado diante do Galatasaray num golo que consolidou a vitória por 3-1. Em Famalicão, voltou a exibir-se abaixo do espetável, porém, tendo em conta as características previsíveis do embate frente aos Lobos da Serra de Freita, o treinador entende que o Internacional Charrua pode ser muito importante. Diante de uma equipa em bloco mais baixo, mas em campo grande, a ideia será, por um lado, explorar as virtudes de passe curto e longo do futebolista para as movimentações em diagonais de Luís Soares. Por outro lado, passa por rentabilizar a capacidade de remate da meia distância do sul-americano, quando se revelar praticamente impossível invadir a área contrária. Desta forma, o papel principal do criativo será entregue a Salazar, logo num patamar um pouco abaixo como ator secundário. O outro candidato é o Oscar, estará Flávio Gonçalves, alternando os dois entre a esquerda e o centro do trio após do ponto de lança, no sentido de baralhar as marcações da defesa contrária e abrir espaços em locais do terreno onde parecem não existir. Portanto, esta dupla deverá ficar mais responsável pelos movimentos dos interiores, abrindo espaço para o aproveitamento da profundidade de Maxi Araújo. E vamos a outras notícias. O golo do cabo-verdiano Giovane Cabral no Brasil já faz balançar as redes com uma camisola do Grêmio. Aos 36 minutos da primeira parte, o Internacional cabo-verdiano pegou na bola para cobrar um livre e não perdoou. A execução de mestre, bola na gaveta e sem qualquer hipótese para o guarda-redes. É o primeiro golo da Giovane Cabral ao serviço do tricolor e tinha de ser em grande estilo. Cabo Verde a deixar a sua marca também no futebol brasileiro. E o Sporting Clube da Praia aposta em Elvis para comandar a equipa na próxima temporada. Antigo jogador dos Leões e Internacional cabo-verdiano nos escalões de formação, o jovem treinador regressa agora a uma casa que conhece bem para assumir um dos maiores desafios da sua curta carreira nos bancos, depois das experiências ao serviço do Vitória, Celtic e Chadense. Além de uma curta passagem pelo banco dos travadores, Elvis dá um passo importante no seu percurso como treinador. Terá pela frente a responsabilidade de reerguer o Sporting Clube da Praia, com sede de títulos, que procura voltar a conquistar o Campeonato Regional de Santiago Sul após várias épocas sem alcançar o desejado troféu. Com a saída de Lolote para o Boa Vista da Praia, a direção leonina avançou com a convicção por uma solução jovem, apostando num treinador que conhece
o clube domina a realidade do futebol de Santiago Sul e tendo mostrado qualidade ao longo do seu percurso. Elvis regressa ao Sporting da Praia, desta vez para comandar a equipa a partir do banco. O desafio é devolver confiança, competitividade e ambição aos Leões, recolocando o clube na luta pelos títulos. E por cá na Ilha do Fogo, tudo aposto para a primeira mão do grande embate de acesso à final. Fajanzinha e Mosteiros Trás medem forças num duelo que promete a emoção do primeiro ao último apito. Já este sábado, às 16 horas, vamos ter a primeira mão das meias-finais, a Fajanzinha-Mosteiros Trás, quem dará o primeiro passo rumo à grande final. O Campeonato Interzonas de Futebol de 11 é uma iniciativa da Câmara Municipal dos Mosteiros, promovido em parceria com o Corpo de Escutismo Católico, portanto, naquele município. E o internacional cabo-verdiano Bebé, de 36 anos, pode estar prestes a abraçar o novo desafio na carreira. Segundo o avançado pela imprensa local do Bangladesh, o avançado está em negociações avançadas para reforçar o Bashundara Kings, a clube hegemónico do país, que conquistou os últimos 6 títulos de campeão nacional do Bangladesh, portanto, entre 2019 a 2026. Sem clube desde que cessou a ligação com a União Desportivo da Ibiza, da 3ª Divisão Espanhola, o experiente jogador dos Tubarões Azuis prepara-se assim para adicionar mais um país ao seu vasto currículo. E já agora, o Uta Arada anunciou a convocação do guarda-redes cabo-verdiano Márcio Rosa para os próximos compromissos da seleção de Cabo Verde na fase do grupo de apuramento para Cana. No grupo K, os Tubarões Azuis vão defrontar o Mali no próximo dia 25 deste mês e o Ruanda no dia 29. Em excelente momento de forma, o guardião vive numa grande fase na Roménia ao serviço do Uta Arada, onde assumiu a titularidade com impacto imediato. 4 jogos como titular desde a sua chegada, 2 jogos sem sofrer golos, 2 vitórias e um empate conquistados. Já o avançado polivalente, portanto, Chesco, renovou o contrato e vai cumprir a 4ª época ao serviço do Bovista da Praia. Ex-cotelinho, Chesco já conquistou o campeonato regional e o nacional pelo Bovista da Praia. Estamos conversados quanto a esta rubrica desportiva. Já sabe, então, às 11 horas estaremos com as informações à escala internacional. O nosso giro pelo mundo.

Muito bem, muito bem, muito bem, muito bem. Um grande abraço para si que acompanha esta emissão. E, pois é, portanto, nas redes sociais já também há muito barulho em torno das eleições presidenciais que se avizinham. São muitos os candidatos. Pergunta-se qual é o mel que existe aí na presidência. Enfim, também fala-se muito em termos de equilíbrio. E pergunta-se agora qual é o tipo de balança que está sendo tanto usada, mas temos alguém que também, o nosso grande amigo Roca, vai ser candidato, mas pronto, vamos já ter esta peripécia do nosso amigo Roca, que é uma desgraça. Este gajo está sempre a brincar com coisas sérias. Vamos já ver as linhas gerais dessa candidatura do Roca aqui no programa Cabo Verde no Ar. Não falta coisa para rir.

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1: É muito bem, como já tinha dito momentos atrás, não falta da coisa para rir. O nosso amigo Roca vai também entregar a sua candidatura presidencial e já, portanto, fala-se aí muito do Barais e de outros candidatos, portanto, nestas eleições que estão a começar, bem divertidas, com muito humor. Mistura, tomara que continue assim e que não haja violências, ofensas pessoais, portanto, ao longo da campanha. E, pois é, diz o Roca que depois de analisar cuidadosamente o número de candidatos a Presidente da República, chegou com uma conclusão inevitável, porque não se tudo e não se tudo também vai entrar nestas corridas presidenciais. Por isso, apresenta as primeiras medidas do seu programa presidencial. Vamos conhecer as medidas do nosso Roca. Primeiro, é substituir o calor de São Vicente por vento sempre que necessário. A segunda medida é acabar definitivamente com a expressão "sai amanhã". A partir da minha tomada de posse, barco ou avião programado para sair amanhã terá de esclarecer qual amanhã. Terceira medida, está em estudo a criação do Ministério do Vento. Se não der para mais nada, pelo menos dará para eu meter uns bois. Quarto, proibir cortes de fitas antes que qualquer obra pública. Primeiro faz-se a obra, depois corta-se a fita. On the rock, claro. Quinto, é criar um subsídio nacional de grog para quem tiver de ouvir discursos com mais de 5 minutos. Pois é, estar aí sentado mais 5 minutos a ouvir discurso não dá com a boca seca. Muito bem, Sr. Roca. A sexta medida do Roca é instalar ar-condicionado nas filas da administração pública. Uma grande iniciativa, bem pensado. Se o documento demora 3 meses, pelo menos a pessoa espera fresca. Santa misericórdia. A sétima medida é criar o Estatuto Nacional de Olim Tabai Mtabaijá. Quem disser Olim Tabai ou Mtabaijá terá legalmente 15 minutos para continuar sentado antes de realmente sair. Oitava medida é acabar com a burocracia por decreto. O decreto terá 74 páginas, 6 anexos, 3 formulários e precisará de 4 carimbos antes de chegar a mim, Presidente da República. Pois é, muito bem, Roca, está tudo dito, portanto, agora resta saber quando é que vais entrar aí com o processo da candidatura junto do Supremo. Não falta coisa para rir nesta terra. Deus nos livre.

É muito bem, Zé Léo Pereira, com este tema Livramento, e pois há um slogan de campanha que foi proposto aí pela grande escritora cabo-verdiana Natasha Magalhães: Conho roca, a gente não roca. Pois é. Portanto, não vai haver afronta com o Nhorroca. Muito bem, fica-me esta alternativa presidencial. Muito bem, por excesso de zelo, a candidatura é rejeitada demais. Tem a questão constitucional do que tens, a tua nacionalidade austríaca, a mesma do Mozart. Exatamente. Portanto, o Nhorroca não pode, portanto, candidatar-se por ser cidadão de Austrália. A não ser que, portanto, haja alguma exceção, a par de outros que podem haver nestas eleições. Vamos agora com a Sandra Horta, 15 minutos nos separam das de 11, da altura em que estaremos então com as notícias da escala internacional.

0: Albaia, bonita voz de Sandra Hort, tanto com esta música Chiganami. Pois é, até o fecho do prazo de apresentação da candidatura para as eleições presidenciais, foram formalizados 7 candidatos. Pois é, 7 cidadãos entregaram os documentos necessários no final do prazo estipulado, incluindo nomes como o atual presidente José Mário Neves, Casimiro de Pina e Luizito Tavares, entre outros que submeteram as respectivas propostas para o escrutínio. Portanto, são para já os 7 candidatos que vamos ter nestas eleições do próximo mês de novembro, mais concretamente.
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0: Cabo Verde. Estamos a correr a passos largos para as 11 horas, altura em que estaremos com o nosso giro pelo mundo. Trazemos a nossa amiga Vanessa Teixeira, Serdimel.

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2: Manuela Santos, te espera, por favor.
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Exatamente, a joia e Mica Mendes, Dodo na Bom, 508-690-6364. Queremos ouvir esse telefone tocar. Também podes participar através do nosso WhatsApp, 1508-690-6364. Dentro de 4 minutos estaremos a atualizar as notícias internacionais. Ainda dá tempo de ouvirmos então o Denis Graça, Amor Incondicional. Também a música especialmente aí para a nossa amiga Betty. Uma ótima manhã, boa escuta, bom trabalho.

0: Às horas do país, tempo e espaço para atualizarmos as notícias, já que marcam atualidades de além de fronteiras. As Nações Unidas revelaram que existem indícios para acreditar que os Estados Unidos da América cometeram crimes de guerra no Irão, nos ataques a uma escola e a uma instalação desportiva. A ONU constatou ainda que as autoridades iranianas cometeram crimes contra a humanidade durante a repressão violenta dos protestos antigovernamentais. Portanto, a ONU afirmou esta manhã que havia fundamentos razoáveis para acreditar que os Estados Unidos estivessem por trás de dois ataques militares contra uma escola e uma instalação desportiva no Irão em fevereiro e que tais ações constituíram crimes de guerra. A missão das Nações Unidas constatou ainda que as autoridades iranianas cometeram crimes contra a humanidade durante a repressão violenta dos protestos antigovernamentais. As conclusões apresentadas no novo relatório da Missão Internacional Independente de Apuração de Factos sobre o Irão, a submeter ao Conselho de Direitos Humanos da ONU em Geneve, analisaram a conduta dos Estados Unidos durante o conflito com o Irão, iniciado em fevereiro, e a resposta do governo iraniano à onda de agitação nacional que começou no final de dezembro do ano transato. Portanto, os investigadores afirmam que a falha em atualizar as informações da inteligência sobre o alvo e em confirmar se o edifício era o objetivo militar representou algo para além de uma negligência. Em junho, o presidente norte-americano Donald Trump tinha afirmado que ninguém atacou deliberadamente uma escola para raparigas no Irão, citando uma investigação sobre o incidente. A Reuters anunciou igualmente que uma investigação interna preliminar das Forças Armadas dos Estados Unidos indicava que as forças norte-americanas eram provavelmente responsáveis pelo ataque fatal em Minab, no sul do Irão. Portanto, a população civil iraniana encontra-se encurralada entre uma repressão estatal extrema e o impacto da guerra no Médio Oriente, desencadeado a 28 de fevereiro por ataques norte-americanos e israelitas, alertaram ainda os investigadores da ONU, portanto, numa declaração conjunta hoje. No seu mais recente relatório, que deverá ser apresentado na próxima semana ao Conselho dos Direitos Humanos, a missão estabelece que a reação de Teherão às manifestações do inverno passado marca uma escalada significativa em relação ao ano transato. E Donald Trump não gostou da proposta de Bruxelas sobre a criação de um estatuto de membro associado para o Canadá, ameaçando a União Europeia com tarifas. O Bloco respondeu que a medida não é dirigida aos Estados Unidos da América. Bruxelas garantiu esta manhã que a intenção de tornar o Canadá o primeiro membro associado da União Europeia não constitui uma aliança anti-americana. As declarações surgem depois de Donald Trump ter classificado a proposta de ridícula e ameaçado-o com tarifas contra a Europa. Esta semana, no discurso tanto do Estado da União, a Presidente da Comissão Europeia propôs que o Canadá se tornasse o primeiro membro associado da União Europeia. Em resposta, Donald Trump ameaçou ontem romper as relações comerciais com a União Europeia. A Comissária Europeia para o Alargamento, Marta Kos, disse que a Europa nunca foi tão atraente como é hoje. O Ministro francês para a Europa, Benjamin Haddad, reagiu às ameaças de Donald Trump, dizendo que os Estados Unidos não têm poder para vetar as escolhas geopolíticas da União Europeia. Já o ministro francês dos Negócios Estrangeiros saudou a proposta, assegurando que Paris quer criar laços cada vez mais estreitos com o Canadá. Sobre a posição de Donald Trump, considerou que a soberania é como as fronteiras, é como a democracia e não é negociável. O Estatuto de Membro Associado proposto para Canadá não está juridicamente definido nos tratados da União Europeia. No entanto, a Alemanha propôs recentemente que a Ucrânia beneficiasse desse estatuto para poder participar em algumas reuniões ou cimeiras, apesar de não dispor de direito a voto. E a Rússia lançou um ataque massivo e vários ataques combinados contra alvos da indústria militar e do sistema energético ucraniano em Kiev e nas regiões de Zaporizhia e Odessa. Durante a noite passada, as Forças Armadas da Rússia lançaram um ataque massivo e vários ataques simultâneos com armas de alta precisão de base terrestre, marítima e aérea, bem como com drones contra as indústrias metalúrgicas e eletrónicas ucranianas, o complexo militar e industrial, instalações energéticas que servem às infraestruturas portuárias e de transporte e contra navios ao exercício e serviço do Estado ucraniano. Segundo a defesa russa em Kiev e na região adjacente, foram atacadas duas fábricas de produção e armazenamento de diversos tipos de drones e uma empresa especializada no fabrico de componentes para aeronaves não tripuladas e na reparação dos sistemas robóticos terrestres. Portanto, foi ainda atingida uma instalação energética em Brovary, responsável por garantir o financiamento ininterrupto das instalações militares da região de Kiev, segundo o comando militar russo. Foi atacada a fábrica de montagem eletrónica de Zaporizhia, que produz sistemas de reconhecimento eletrónico e de guerra eletrónica para as Forças Armadas da Ucrânia, bem como componentes para mísseis antiaéreos.
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0: Um navio civil de bandeira tanzaniana que se dirigia para um porto ucraniano no Mar Negro, matando o capitão e ferindo 3 tripulantes. Segundo as autoridades ucranianas, pelo menos 25 pessoas ficaram feridas em ataques aéreos de longa distância lançados nas últimas horas pelas forças russas contra zonas residenciais das cidades ucranianas de Kiev e também da Ucrânia.

12 horas mais 6 minutos, continuamos então com esta edição do nosso giro pelo mundo, trazendo outras notícias. A Câmara dos Representantes dos Estados Unidos aprovou um projeto de lei abrangente sobre sanções e tarifas destinado a aumentar a pressão económica sobre a Rússia devido à sua invasão à Ucrânia, quase um ano e meio após a sua apresentação pelo falecido senador Lindsey Graham. Portanto, o projeto agora denominado Lei Lindsey Graham, de sanções à Rússia e ao Irão, em homenagem ao republicano da Carolina do Sul, foi aprovado pelo Senado no mês transato. A legislação tem como alvo os setores de energia e de defesa da Rússia, bem como a sua frota fantasma de navios tanques que contornam as sanções existentes, visando privar Moscovo de realizar e recursos utilizados para financiar a guerra contra a Ucrânia. A proposta enfrentou resistência por também autorizar Trump a impor tarifas elevadas, até 100% sobre a China, a Índia e outros países para reduzir a sua dependência em relação ao petróleo e gás russos, além de alargar as sanções contra o Irão. A lei proposta Graham foi aprovada no Senado com 86 votos a favor e a 11 e com forte apoio bipartidário, depois de o Presidente Zelensky se ter reunido com os legisladores para defender a sua aprovação e ter tomado a atitude invulgar de acompanhar uma votação processual a partir de um lugar no plenário. A iniciativa visa também os setores russos de energia e de defesa, além de atingir o presidente russo Vladimir Putin e outras autoridades de alto nível. Alguns republicanos estavam preocupados com a repercussão política negativa das novas tarifas e do possível aumento dos preços no consumidor antes das eleições intercalares de novembro, nas quais as sondagens mostram o partido a enfrentar dificuldades para manter o controlo da Câmara. A Ucrânia aplaudiu esta manhã no Congresso dos Estados Unidos a lei que permite sancionar países que financiem o esforço de guerra russo com a compra de petróleo, como a Índia ou então a China. Um absurdo do Benjamin Netanyahu, que vai propor uma lei para revogar a cidadania de quem fizer declarações consideradas difamatórias contra as forças de defesa de Israel. O primeiro-ministro israelita apela agora à união do Parlamento, sublinhando que espera ver votos os partidos, de todos os partidos, para apoiar esta medida. Portanto, tome nota, falar qualquer coisa mal acerca do exército de Netanyahu vai poder ser entendido como perda de cidadania. Tome nota e, como costuma dizer-se, todo cuidado é pouco. E pois é, assim fechamos este giro pelo mundo. A informação volta às 12 no nosso Jornal da Tarde aqui na World Broadcasting FM.

É uma baia de há momentos acabamos de receber, portanto, uma notícia triste da morte do nosso, da nossa colega, portanto, de profissão, jornalista e antiga diretora do jornal A Semana, Filomena Silva, faleceu esta manhã na sua residência no bairro da Fazenda, na capital cabo-verdiana, vítima de doença prolongada. Filomena Silva contava com longo e destacado percurso na comunicação social cabo-verdiana, tendo sido também jornalista do extinto jornal Voz de Povo, órgão onde desenvolveu uma parte da sua carreira profissional. Posteriormente esteve ligado ao jornal A Semana, uma das publicações de referência da imprensa cabo-verdiana, tendo assumido a sua direção. O jornalista encontrava-se há algum tempo a enfrentar problemas de saúde, tendo permanecido junto dos familiares durante o período da doença. A notícia do seu falecimento foi recebida com pesar no seio da classe jornalística, entre amigos e antigos colegas, que recordam o seu contributo e legado para o jornalismo em Cabo Verde. A passagem pelo Voz de Povo e posteriormente pelo jornal A Semana escreve o nome da Filomena Silva na história da imprensa escrita nacional, num período marcado por importantes transformações do setor da comunicação social em Cabo Verde. O Voz de Povo, órgão que marcou a imprensa cabo-verdiana no período anterior e posterior à abertura política, foi uma escola para várias gerações de jornalistas. A Semana, por sua vez, afirmou-se como uma das publicações privadas de maior expressão no país. Filomena Silva deixa, assim, um percurso profissional associado a diferentes momentos da imprensa cabo-verdiana e as várias gerações de jornalistas que passaram por esses órgãos. Portanto, é uma jornalista do meu tempo, portanto, com mais de 30 anos de carreira. A família deverá anunciar oportunamente as informações relativas às cerimónias fúnebres. Em nome de todo o coletivo da World Brockton FM, apresentamos as nossas mais sentidas condolências à família enlutada por esta perda irreparável. Portanto, faleceu a Filomena, portanto, ficou também uma grande obra que deixou em prol do jornalismo cabo-verdiano, marcado por mais de 30 anos de carreira. Paz a sua alma.

Muito bem, muito bem, muito bem, muito bem. Não falta motivo para rir. Daí, pois é, há momentos acabei por abrir a porta só para espreitar o que se passa na rua e ouvi uma que é uma bomba. Aí está, a nossa vizinha ligou aí para o seu namorado. Oi amor, estás bem? Bom dia. Olha, eu, sabes que eu te amo. Manda-me aí 300 escudos de saldo. Aí o gajo respondeu: eu te amo com o coração e não com megabytes. Pois é, pois é. Forte beliçado no mundo. Bom, é amor. Então, gostei, amor de vir a megas ou é com o coração? Homem, bem dado. Pois bem, esta música tão de saudade ali de nós, mano, Tony Tunes, especialmente aí para brother de Joãozinho Monteiro e toda a malta aí no trabalho nos Estados Unidos da América. Uma ótima manhã, bom, não é pedir praga, mas desde já, bom final de semana para vocês todos. Saudade, saudade, saudade.

0: A Bordeia, saudade de bom da presença do Tony Tunes. E pois, portanto, vamos a continuar com desta forma divertida aqui no programa. Por esses dias, todos estamos aqui a fazer as contas, as poupanças, porque, como costumamos dizer no crioulo, o mundo está preto. Outros dizem erva conta canhoto. Então, vamos conhecer um pouco mais das técnicas para driblar a pobreza com a nossa vovó Frisberta. Vamos lá.
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Everybody, André, isto é o fenómeno de Cuchipou. Vamos ter mais um já. Para já, vamos atualizar também as informações sobre o tempo que vamos ter nas próximas 24 horas aqui em Cabo Verde. São dados fornecidos pelo Instituto Nacional de Meteorologia e Geofísica e que diariamente trazemos aqui para manter sempre bem informados os nossos amigos ouvintes. Portanto, para as próximas 24 horas, vamos ter céu parcialmente nublado, a visibilidade é moderada, igual ou inferior a 8 km, passando gradualmente a boa, igual ou superior a 10 km. O vento sopra de norte e de nordeste, bonançoso moderado, com 12 a 28 km por hora, soprando localmente fraco, com 6 a 11 km, com direção variável no período da manhã, temporariamente de noroeste, em sorte o vento, no período da tarde. Quanto ao mar, temos ondas da norte e da nordeste, com 1 a 2 metros e meio de altura, diminuindo para setores interilhas da direção sudeste a sul de Sotavento, localmente a rondar 1 metro nas zonas costeiras sul, em Barlavento, e nas zonas costeiras norte, em Sotavento. Temperatura máxima vai oscilar entre os 30 e 32 graus, atingindo 34 graus centígrados na cidade da praia. Portanto, muito calor, portanto, durante o dia de hoje em Cabo Verde. E, pois então, vamos fechar deste ciclo da Cuchipó com Rabajuda.

0: É verdade, assim fica também da cidade aqui esta participação do Zé Espanhol, juntamente com o Vitor Bob e este tema Rabajuda. Vamos comentar também aqui a Madayara Cardoso, o nosso Carlos Silva, aí na Associação Cabo-Verdiana de Brockton, votos de uma ótima manhã. Diva Tiana, a partir do Mindelo, Nene Lopes, também, e Belma, a partir dos Estados Unidos, votos de uma ótima aqui.
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0: As músicas prediletas da nossa amiga ouvinte de Betty Nunes é a presença do Tony Fica. Música que dispensa qualquer tipo de apresentações.

Exatamente, são já 12 horas em Cabo Verde, são 9 na costa leste dos Estados Unidos da América. Vamos já atualizar as informações que marcam atualidade no país.

0: São 12 horas em todo o território nacional.
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0: Boa tarde, para si que acompanha o World Brockton FM, os moradores de Chanzin, Monte Grande, continuam a reclamar da falta de recolha de lixos na localidade. Há momentos passou nesta via o carro de recolha de lixo da Câmara Municipal de São Filipe. Os contentores e bidões estão cheios, mas apesar de o carro ir vazio, não se dignaram a fazer a recolha de lixo nesta localidade de Monte Grande. Daí que os moradores perguntam à Câmara Municipal qual é o papel, em termos da equipa de saneamento, que vem para Monte Grande, no dizer dos moradores, apenas para passear e não para fazerem a recolha de lixo. Há praticamente um mês que, a viatura da Câmara Municipal de São Filipe passa, uma vez por semana nesta comunidade, mas, deixa os contentores cheios, a transbordar de lixo nas mesmas posições e ainda há momentos, há cerca de 10 minutos, passaram por aqui e, apesar de serem chamados a atenção por parte dos moradores, continuaram a marcha rumo a São Filipe, deixando para trás o lixo que já tem mais de um mês sem recolha aqui na comunidade de Chanzin, na localidade de Monte Grande. Pede-se assim a Câmara Municipal de São Filipe que proceda em conformidade, pois é uma questão de saúde pública. As notícias que marcam a atualidade do país desta manhã de hoje. Jornalista e antiga diretora do jornal A Semana, Filomena Silva, faleceu esta manhã na sua residência no bairro da Fazenda, na Praia, vítima da doença prolongada, confirmou a InfoPress, fonte familiar. Filomena Silva contava com um longo e destacado percurso na comunicação social cabo-verdiana, tendo sido também jornalista do Instituto Jornal Voz de Povo, órgão onde desenvolveu uma parte da sua carreira profissional. Posteriormente, esteve ligado ao Jornal da Semana, uma das publicações de referência da imprensa cabo-verdiana, tendo assumido a sua direção. A jornalista encontrava-se há algum tempo a enfrentar problemas de saúde, tendo permanecido junto dos familiares durante o período da doença. A notícia do seu falecimento foi recebida com pesar no seio da classe jornalística, entre amigos e colegas dos anos 90, que recordam o seu contributo e legado para o jornalismo em Cabo Verde. A passagem pelo Voz de Povo e posteriormente pelo Jornal da Semana inscreve Filomena da Silva na história da imprensa escrita cabo-verdiana, num período marcado por importantes transformações no setor da comunicação social em Cabo Verde. O Voz de Povo, órgão que marcou a imprensa no período antes e posterior à abertura política, foi uma escola para muitos de nós, na nossa geração de jornalistas naquele tempo. A Semana, por sua vez, afirmou-se como uma das publicações privadas de maior expressão no país. Filomena Silva deixa assim um percurso profissional associado a diferentes momentos da imprensa cabo-verdiana e as várias gerações de jornalistas que passaram por esses órgãos. A família deverá anunciar oportunamente as informações relativas às cerimónias fúnebres. Em nome de toda a equipa da World Brockton FM, apresentamos à família enlutada as mais sentidas condolências. Doze horas mais cinco minutos, estamos com o nosso Jornal da Tarde. As obras de restauro da pó-catedral da Nossa Senhora no Platô recuperam elementos históricos e arquitetónicos do templo, sem alterar a sua identidade original, com conclusão prevista para março de 2027, segundo a engenheira responsável. A InfoPress Mónica Duarte avançou que os trabalhos correspondem a um restauro de fundo, com intervenção em diferentes elementos do templo, cuja construção remonta ao final do século XIX, sendo que o atual edifício foi inaugurado no ano de 1902.
1: Desde que, no início, a obra de restauro da Igreja Nossa Senhora da Graça, já não está quase praticamente na 70% de obra. Ou seja, já não tem telhados tudo feito, tetos de dentro não está quase nunca termina, chão preparado para não termina, que as pinturas e que os santos tudo quase já cá está restaurado. Então, nesse momento ali que está a falta, já só que esse trabalho de mais detalhes de dentro para não ficar, e também portas e janelas que não se apoiam novo também, está bem? Então, começa a passar a parte de fora. Para isso não tem que desmontar tudo que ela anda em que não tem ali, para não tornar montar lá fora e para não dar continuidade. E não só te faço um restauro a sério, de qualidade internacional, ali na praia, de Igreja Nossa Senhora Graça, aqui até me esqueva. Até me esteve todo esse tempo ali, não acho que a igreja não estava, que nem nós nunca se contava, mas estava assim. Então, não só está fazendo um restauro de fundo, que de ali, cerca de mais ou menos um instantâneo, que tem necessidade de pessoas de fazer nenhum tipo de intervenção ali. Também tem algumas coisas que não só está fazendo novo, sim, aqueles desenhos que não só está fazendo tetos ali, e quadros também, novo que não está por lá. Algo também, claro, junto com a igreja, tudo, não só da conversa com a igreja, com o padre, pensamento que está ali com o nosso pároco, de ali, para não fazer tudo coisa de forma que fica correto e que a igreja também está de acordo. Não só para ver mais de 100 anos, 126 anos, que não só trabalha com as igrejas ali, e mora teja que catrara num beço, por exemplo, que a casa está tudo podre, e chons, e imagens que te está ali, de que pôr a catrara que mexeu nela, casas de banho, se foi necessário fazer nova intervenção, e som, eletricidade, estava mesmo muito degradado. Não está com sino, que não só está bem corrigido para a primeira vez, que teve que trazer um pessoas especializado mesmo para sino, que vem ali, que pode bem compor e bem compor ele por ali na caveira, que tem alguém para fazer, não é isso? É muito detalhe, também os problemas para fora, a igreja está caída. Está caída, assim, os passos, ainda tem nenhum estudo estado de que ele está participando para fora, que é o mínimo, então nós imaginamos que estava ali teto, principalmente de dentro, madeira já estava tudo podre, e parede que até aguentava, um monte de coisa que não tive que vir reparar, graças a especialistas que não tem ali, restauradores checos, que já tem vários anos de experiência na área ali, que eles vêm jurando quando vêm fazer aquele trabalho ali como deve ser. Nossa empresa, Diaspora Investimento, de Duar Gema Grupo, junto com Gema Arte International, que é a empresa que vem da República Checa, que nos subcontrata para a graça, para vêm fazer as obras. Mas de que algo cultural, um patrimônio dessa terra ali, é social. Se não repara, está ali perto de Palácio de Justiça, perto de Tribunal. Dificilmente para alguém entra lá, ou sei de lá sem crer bem ali primeiro. Está perto de hospital também, a maioria de pessoas está pensando de vela, está bem reza ali. Está perto de mercado e revirantes, normalmente está bem ali antes de dar trabalho, uma missa de meia, está bem ali. Nossa Senhora da Graça é padroeira de terra ali nasce todo. É difícil encontrar uma pessoa, uma mulher, para que tenha se fé ou para que tenha uma dívida um Cabo Verdeana paga com Nossa Senhora da Graça. Restaura as igrejas ali, a nossa responsabilidade social mesmo, como é também mais além de que uma responsabilidade religiosa. É social, está fazendo parte de nós e da sociedade ali. A mim, foi sempre tio de volta a Nossa Senhora da Graça, a mim e tudo a minha família. E hoje há as igrejas ali que tem tio a papia de nós tudo, que tem identificado nós tudo naquele estado que estava ali. Nunca está sentindo direito. E se uma mim, muito alguém ainda identifica. Então, de expediente, faça sacrifício ali, que encaixa para fazer missão, com a terceira junto com a minha equipa e também com Deus, principalmente, com Nossa Senhora Graça de frente, para não poder restaurar as igrejas ali como deve ser. Não quero tornar mais de que só uma igreja para ser restaurada, mas para ser também um ponto turístico, estratégico ali de praia. E essa também fica tão bonita, essa também fica tão atrativa, essa fica tão santo ali dentro, que qualquer um que aqui vem, para todo o trabalho que nós também facilita, gosta de estar ali. Então lá está dando nossa terra e praia, mas um motivo para alguém entrar ali para visitar ali. Pelo menos que ali que é nosso sonho, gosta, e nosso plano, nós estamos tudo no máximo para fazer ali assim. Está vendo luzes de preciosa, de boêmia, de lei da República Checa, e que os quadros também ficam altamente caros, depois do restauro que está a ser feito para um dos melhores restauradores de imagens, de quartos e artistas da República Checa que está ali conosco, Martin Martin. Então, para quem que conhece, e pessoas mesmo turistas que também, que estão é a qualidade do restauro que não é tão fácil ali, tem entende, mas foi feito um trabalho sério. Tudo que não está fácil não se preserva. A não ser pôr novo só aquele que chega até para restaurar mais. Aquele é que até para fazer mais, não está fazendo mais. Não só mantém tudo aquela identidade ali, Foi bonito, sim, mas sem mura absolutamente nada de que esta perda.
0: A Pró-Catedral de Nossa Senhora da Graça, situada fronte da Praça Alexandre Albuquerque, integra a paróquia há mais de 4 séculos. O tempo foi visitado pelo Papa João Paulo II a 25 de janeiro de 1990, durante a sua passagem pastoral por Cabo Verde, constituindo um dos momentos de maior significado histórico e religioso associados à Igreja Católica em Cabo Verde. E o Ministro da Educação, Arnaldo Brito, defendeu a manutenção da proibição do uso de telemóveis até o 9º ano de escolaridade, considerando que a exposição precoce excessiva às telas pode prejudicar o desenvolvimento das crianças. Segundo Arnaldo Brito, existem estudos que apontam para efeitos negativos da exposição excessiva às telas, defendendo que, pelo menos até aos 16 anos, o uso destes dispositivos deve ser devidamente controlado. Brito esclareceu, contudo, que não é contra o uso de telemóveis a partir de determinada idade, desde que seja feito de forma controlada, reconhecendo a utilidade destes dispositivos. O ministro considera ainda que a questão deve ser objeto de um debate nacional no âmbito da reflexão pública que pretende promover sobre o sistema educativo e os desafios da educação em Cabo Verde. O Ministro da Educação, Formação Profissional e Ensino Superior advogou ontem, aqui na Ilha do Fogo, a necessidade de uma reforma profunda do sistema educativo com maior ligação entre a escola e o mundo do trabalho e o reforço do ensino técnico profissional. Brito defendeu este posicionamento, portanto, em São Filipe, após o encontro com o Edil no Iasilva, e considerou que o atual modelo escolar é muito fechado por concentrar grande parte do processo educativo na sala de aula, com os alunos sentados a assistir às aulas e posteriormente a reproduzir conhecimentos através de provas.
2: O profissional é lá que você prepara a esmagadora mão de obra que você precisa para o país, não é? E o nosso ensino secundário via técnica, para já é muito, as áreas são muito poucas, são limitadas. E se nós formos ver no universo de 30, 32 mil alunos que nós temos no ensino secundário aqui em Cabo Verde, apenas 1.400 e tal está no ensino secundário via técnica.
0: Para o governante, uma das mudanças fundamentais passa pela aproximação entre a escola e o mundo laboral, onde os alunos poderão desenvolver o saber fazer, além de adquirir valores essenciais para a vida. O ministro relembrou que esta orientação está prevista na Constituição da República, nomeadamente no artigo 78º e na Lei de Bases do Sistema Educativo, que estabelecem a importância da ligação entre a escola e o mundo do trabalho. Considerou, sobretudo nos primeiros anos do ensino básico, o ambiente escolar deve proporcionar maior liberdade para experimentar, questionar e procurar conhecimento. O ministro acrescentou que o processo exigirá uma caminhada de longo prazo e deverá envolver escolas e professores com mudanças também ao nível de práticas pedagógicas. Já o Edil São Filipense regozijou-se com o encontro que lhe permitiu conhecer as diretrizes para o novo ano letivo e realçou os elevados custos com o transporte escolar que a Câmara depara anualmente e põe tónica na gratuidade do ensino superior nas universidades públicas cabo-verdianas.
3: Transporte escolar para a Câmara de São Filipe, que gasta mais de 20 mil contos com transporte escolar, mas tinha um apoio eficaz de apenas 1.000 contos por ano. Ficou o compromisso de vermos essa situação. E a nível do ensino superior, nós tivemos a oportunidade de ser informado relativamente às medidas de isenção de propinas no sistema do ensino público superior, o que irá nos libertar algum recurso na Câmara Municipal.
0: Outras notícias deste Jornal da Tarde para hoje, aqui na World Brockton FM. Abrimos a página da política. Casimiro de Pina formalizou ontem, junto ao Tribunal Constitucional na Praia, a entrega da sua candidatura presidencial. Em declarações à imprensa, admite ter cumprido as formalidades na plenitude e que vai aguardar com serenidade a decisão do Supremo Tribunal a par das demais candidaturas. Defende que a campanha presidencial deve ser um momento de reflexão sobre a Constituição da República Cabo-Verdiana. E o Ministério dos Negócios Estrangeiros e Comunidades assinalou o Dia da Diplomacia Cabo-Verdiana com uma cerimónia de homenagem às 25 vítimas do acidente de aviação ocorrido na Ilha do Fogo no passado dia 5 de setembro, no gesto de solidariedade. A cerimónia que reuniu o corpo diplomático acreditado em Cabo Verde, realizada no Salão Silvino de Luz, nas instalações do Ministério dos Negócios Estrangeiros e Comunidades na Chara de Santo António, foi marcada por um minuto de silêncio em memória das vítimas, seguindo de um momento musical protagonizado por duas crianças ao piano. Portanto, ao presidir ao ato, o Ministro dos Negócios Estrangeiros e Comunidades da Defesa Nacional, Manuel Amante da Rosa, manifestou solidariedade às famílias enlutadas e às vítimas do acidente. Sublinhou que, mais do que uma efeméride, o dia 16 de setembro constituiu uma data de homenagem a todos os que, com dedicação, patriotismo e na palavra do Estado, representavam ou representam Cabo Verde nos diferentes quadrantes do mundo. Segundo o Ministro, a diplomacia cabo-verdiana tem constituído um recurso estratégico e uma força de moderação dialogante orientada para a defesa dos interesses nacionais e para a projeção dos valores da República de Cabo Verde. Considerou ainda que o leque de missões confiadas aos diplomatas cabo-verdianos é imenso, destacando o papel da diplomacia perante os desafios que afetam o arquipélago e que exigem uma atuação ativa, devotada e crucial para transformar adversidades em oportunidades e resultados concretos. São já 12 horas mais 17 minutos, o Jornal da Tarde. O Ministro da Família, Inclusão, Desenvolvimento Social e Trabalho realizou a necessidade imperiosa de alargar a proteção social aos trabalhadores independentes, domésticos e informais, esperando uma gestão rigorosa e transparente da nova Comissão Executiva do INPS. Intervindo na cerimónia de tomada de posse da nova equipa diretiva do Instituto Nacional de Previdência Social, liderado pelo Presidente Manuel Évora Gomes e pelos administradores Nelson Faria da Conceição e Joanilda Lúcia Silva Alves, Adélcia Almeida sublinhou que a segurança social constitui um investimento na dignidade das pessoas, estabilidade das famílias, coesão social e no futuro do país. Assinalando o início de um novo ciclo de gestão, a titular da pasta da inclusão frisou que o tipo de vínculo ou a natureza da atividade profissional não pode transformar-se numa barreira que deixa cidadãos desprotegidos, apontando como prioridade absoluta a alcançar os estratos laborais que ainda se encontram fora do sistema ou com níveis insuficientes de proteção.
4: Hoje, um momento importante para o Instituto Nacional da Previdência Social e para o futuro da segurança social em Cabo Verde. A tomada de posse desta nova comissão executiva representa o início do novo ciclo de gestão, mas representa também a continuidade de uma instituição essencial à proteção dos trabalhadores, dos pensionistas e das famílias cabo-verdianas. A nova comissão executiva, liderada pelo presidente Emanuel Évora Gomes, acompanhada pelos administradores Nelson Faria da Conceição e Joanilda Lúcia Silva Alves, endereço as minhas felicitações e desejo plenos sucessos nesta missão de grande responsabilidade. Assumir a liderança do INPS não é apenas assumir a gestão de uma instituição, é assumir a responsabilidade por um dos pilares fundamentais para o nosso bem-estar social. E o Governo tem uma visão clara neste sentido. A segurança social não é apenas um sistema de contribuição e prestação. É um investimento na dignidade das pessoas, na estabilidade das famílias, na coesão social e no futuro do país. É neste quadro que queremos construir uma segurança social cada vez mais inclusiva, mais próxima, mais moderna, mais sustentável, capaz de acompanhar as profundas transformações que estão a ocorrer na sociedade no mercado de trabalho cabo-verdiano. Quero aqui ressaltar que um dos grandes desafios que temos é alargar a cobertura da segurança social em Cabo Verde, pois ainda temos trabalhadores fora do sistema ou com níveis insuficientes de proteção. Precisamos chegar aos trabalhadores independentes, aos trabalhadores domésticos, aos trabalhadores da economia informal e acompanhar também as novas formas de emprego. A proteção social deve acompanhar a transformação do mercado de trabalho, pois o tipo de vínculo ou a natureza da atividade profissional não pode transformar-se numa barreira que deixa cidadãos desprotegidos.
0: O novo presidente do Instituto Nacional da Previdência Social assumiu 4 compromissos para o mandato e destacou a sustentabilidade financeira, a transformação digital, transparência e valorização do capital humano como pilares essenciais. Emanuel Évora Gomes, que falava na cerimónia de tomada de posse, tanto salientou que um dos mais importantes pilares da proteção social é a estabilidade económica do país. No discurso proferido perante a Ministra da Família, da Inclusão, Desenvolvimento Social e Trabalho e demais convidados, o responsável frisou que o INPS vai muito além de uma entidade gestora de contribuições, consubstanciando-se na segurança das famílias, tranquilidade dos trabalhadores, proteção dos pensionistas e esperança daqueles que acreditam que o trabalho de hoje deve garantir um futuro mais seguro amanhã.
5: De honra, responsabilidade e humildade que assumimos hoje, a liderança executiva do Instituto Nacional de Previdência Social. Agradecemos a confiança que nos foi depositada para liderar uma instituição que representa um dos mais importantes pilares da proteção social e estabilidade económica do nosso país. Assumimos este mandato conscientes de que o INPS é mais do que uma entidade gestora de contribuições e prestações sociais. O INPS representa a segurança das famílias, a tranquilidade dos trabalhadores, a proteção dos pensionistas e a esperança daqueles que acreditam que o trabalho de hoje deve garantir um futuro mais seguro amanhã. Vivemos uma época marcada por profundas transformações económicas, demográficas e tecnológicas. Estes desafios exigem instituições modernas, resilientes e capazes de responder às expectativas crescentes dos cidadãos. É neste contexto que assumimos 4 compromissos fundamentais. Primeiro, é garantir a sustentabilidade do sistema. A sustentabilidade financeira da Previdência Social será prioridade permanente da nossa gestão. Trabalharemos para fortalecer a capacidade financeira do Instituto, melhorar a eficiência da gestão dos recursos, reforçar a base contributiva e assegurar que as futuras gerações possam beneficiar de um sistema sólido, equilibrado e confiável. O nosso objetivo é claro: preservar o património social dos segurados e garantir o pagamento atempado e seguro das prestações presentes e futuras. O segundo compromisso é de continuar a modernização e a transformação do INPS. A transformação digital deixou de ser uma opção para ser uma necessidade. Vamos acelerar a modernização dos serviços, simplificar os procedimentos, reduzir tempo de respostas e aproximar cada vez mais o Instituto dos seus beneficiários. Queremos um INPS mais acessível, mais eficiente e mais orientado para as necessidades dos cidadãos, independentemente da ilha onde se encontrem. A inovação deve ser uma marca desta nova etapa. O terceiro compromisso é de reforçar a confiança e a transparência. A confiança, como sabemos, constitui o ativo mais valioso de qualquer instituição de segurança social. Por isso, promoveremos uma cultura de rigor, responsabilidade, boa governação e prestação de contas. A transparência será um princípio orientador das nossas decisões e da nossa atuação institucional. Os segurados, pensionistas, empregados e toda a sociedade cabo-verdiana devem continuar a olhar para o INPS como uma instituição credível, estável e merecedora da sua confiança.
0: Concluiu que o sucesso da nova liderança será medido pelo impacto positivo que conseguir gerar na vida dos segurados, pensionistas, trabalhadores e famílias. E para fecharmos este bloco informativo, salientar que o delegado da Educação do Paúl, João Delgado, alertou que várias escolas do Conselho precisam urgentemente de reparações, existindo estabelecimentos onde alguns espaços deixaram de ser utilizados por razões de segurança. A Infopress, João Delgado, apontou as condições físicas de alguns estabelecimentos de ensino como um dos principais desafios para o próximo ano letivo, que tem início já na segunda-feira, dia 21 de setembro. Entre as situações identificadas como mais críticas está a escola da Chã de Erva, onde apenas uma sala localizada no resto de chão deverá ser utilizada, uma vez que o telhado da sala do primeiro andar apresenta sinais de fragilidade e poderá apresentar riscos para os alunos e professores. O delegado referiu igualmente constrangimentos relacionados com a localização daquela escola devido à existência de um trapiche nas proximidades. Durante a época de produção do aguardente, o funcionamento daquela unidade provoca ruído e outras condições consideradas incompatíveis com o normal decorrer das aulas. Já a escola de Penedo de Janela permanecerá fechada por razões...
6: 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Ela luta por famílias como a minha, para reduzir os custos de moradia, de energia e dos cuidados com a saúde.
0: Que a cozinha e a casa de banho apresentam problemas no teto, com sinais de possível desabamento, pelo que os alunos deverão ser transferidos para a escola Júlio César. Para assegurar a deslocação, deverá ser disponibilizado transporte escolar. Também na Ribeira das Pombas, apesar de uma intervenção nas instalações sanitárias, com apoio da Lux Development, as salas de aula continuam a necessitar de reparações. O responsável apontou igualmente problemas de infiltrações em estabelecimentos de ensino da zona de Janela, defendendo intervenções progressivas para melhorar as condições físicas das infraestruturas escolares. Apesar destes constrangimentos, João Delgado garantiu que os preparativos pedagógicos e administrativos estão a decorrer dentro da normalidade e que o ano letivo deverá arrancar na segunda-feira, portanto, em todo o município do Poula. Assim fechamos este bloco informativo que contou, como sempre, com a minha assinatura na edição, apresentação e a sonoplastia. Sou Che Guevara Batista.

Exatamente, a música bonita daí da parte da Elizabeth Nunes, especialmente aí para a sua colega Cristina. Olá, Cris, bom dia, boa escuta, bom trabalho aí nos Estados Unidos da América.

É muito bem, chegamos ao fim de mais esta edição do programa Cabo Verde no Ar. Hoje tivemos o programa muito mais extenso, tivemos consigo desde as 6 da manhã em Cabo Verde, 3 da madrugada aí da Costa Leste dos Estados Unidos da América. Resta-nos a despedir-nos de si. Amanhã, já sabe, vamos ter a última edição da semana. Tenham boa tarde para si que está em Cabo Verde, bom dia ainda aí nos Estados Unidos da América, onde são 9 mais 32 minutos. E fechamos o programa com o Bugui Martins. Bajakuwa.

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0: 13 horas em Cabo Verde, momento para acompanhar o nosso bloco informativo aqui na rádio WBFM. Paulo Veiga, presidente eleito do Movimento para a Democracia, quer devolver o partido às bases e recolocá-lo como o maior partido autárquico de Cabo Verde nas eleições de 2029, disse em entrevista à Lusa. Questionado sobre se a vitória interna no domingo é o início de um percurso para se candidatar a primeiro-ministro, disse antes de ser uma caminhada para reorganizar o MPD, devolvê-lo aos militantes de degrau a degrau. Só depois, em 2029, havendo confiança e condições para recandidatar à presidência do MPD, aí sim vai falar de outros voos e outros objetivos. Paulo Veiga quer recuperar cerca de 38 mil eleitores perdidos em dois mandatos entre a vitória com maioria absoluta nas legislativas de 2016 e a derrota de maio deste ano para o Partido Africano da Independência de Cabo Verde e quer também refletir sobre a abstenção. O ato eleitoral registrou uma abstenção recorde no arquipélago, com mais de metade dos eleitores inscritos a preferirem ficar longe das urnas. Uma das medidas que leva para a Convenção Nacional do MPD a realizar nas próximas semanas é alertar os estatutos para devolver poder às comissões conselheiras aos núcleos, disse, indicando que em 2016 quem escolheu os deputados e presidentes da Câmara foram os órgãos locais e em 2024 e 2026 foi a cúpula. Depois de ganhar as eleições internas, conversou com os adversários, prevendo que devem reunir-se várias vezes antes da convenção para encontrarem soluções para unir o partido. Sobre o grupo parlamentar, preferia que a eleição do líder escolhido em junho tivesse sido remetida para depois das eleições internas. A tramitação digital de processos penais já está implementada nas 17 comarcas do país e permitiu até agora a tramitação de 46 mil autos, com uma poupança estimada de cerca de 2,3 milhões de folhas de papel, segundo os dados divulgados na terça-feira pelo Instituto de Modernização e Inovação da Justiça. Os números constam da segunda avaliação da experiência da utilização do Sistema de Informação da Justiça, realizada após cerca de um ano e meio de implementação do sistema e referente ao ano judicial 2025-2026. Segundo o Instituto de Modernização e Inovação da Justiça, os 46 mil autos foram tramitados digitalmente através da integração do Sistema de Informação de Justiça com as esquadras da Polícia Nacional e da Polícia Judiciária. A digitalização permitiu não só reduzir o consumo de papel, mas também diminuir a utilização de consumíveis de impressão e os gastos com combustíveis associados à tramitação física dos processos. Ainda de acordo com os resultados da avaliação, 95,5% dos participantes afirmam utilizar o Sistema de Informação da Justiça diariamente ou várias vezes por semana. Quanto aos efeitos da ferramenta de trabalho, 71,6% dos inquiridos reconhecem ganhos de rapidez na tramitação dos processos e na execução de tarefas. Outros 76,1% consideram que o sistema permite um acesso mais fácil à informação e aos documentos processuais. A avaliação indica ainda que 70,2% dos participantes identificam benefícios gerais no funcionamento dos serviços, enquanto 62,7% reconhecem o contributo do sistema para a redução do uso e da circulação de papel. No que diz respeito à satisfação, 89,6% das respostas situam-se entre os níveis 5 a 10, numa escala de 0 a 10. Cabo Verde precisa encontrar novas formas de financiamento para o setor da saúde face à redução do financiamento externo e ao aumento dos custos, declarou à imprensa o ministro da Saúde, Lúcio Fernandes. À margem de um workshop sobre financiamento inovador do desenvolvimento e planeamento orçamental para o setor da saúde realizado na cidade da Praia, para apresentação de um estudo sobre alternativas de financiamento alternativas de financiamento para o setor. Segundo Lúcio Fernandes, a passagem de Cabo Verde à categoria de país de desenvolvimento médio fez com que o arquipélago deixasse de ter acesso a alguns financiamentos, situação que deverá agravar-se com a redução progressiva do apoio do Fundo Global nos próximos anos. Entre as primeiras medidas apontadas pelo ministro está uma melhor gestão dos recursos atualmente disponíveis através da redução de desperdícios e perdas no Sistema Nacional de Saúde. Como exemplo, referiu as perdas de medicamentos por ultrapassarem o prazo de validade e situações em que medicamentos disponíveis numa ilha não chegam a outras ilhas onde são necessários. O ministro frisou a digitalização do Sistema Nacional de Saúde como uma medida para gerar poupanças através da partilha de dados clínicos e resultados de exames entre as diferentes estruturas de saúde. Questionado sobre a sustentabilidade da política de gratuitidade dos cuidados de saúde nas estruturas públicas, o governante garantiu que o governo tem capacidade para assegurar as medidas previstas no orçamento do Estado. O ministro da Educação, Formação Profissional e Ensino Superior advogou a necessidade de uma reforma profunda do sistema educativo com maior ligação entre a escola e o mundo do trabalho e reforço do ensino técnico profissional. Arnaldo Brito defendeu este posicionamento na Ilha do Fogo após um encontro com o presidente da Câmara Municipal de São Filipe, Núñez Silva, e considerou que o atual modelo escolar é muito fechado por concentrar grande parte do processo educativo na sala de aula, com os alunos sentados a assistir às aulas e, posteriormente, a reproduzir conhecimentos através de provas. Para o governante, uma das mudanças fundamentais passa pela aproximação entre a escola e o mundo de trabalho, onde os alunos poderão desenvolver o saber fazer, além de adquirir valores essenciais para a vida. Arnaldo Brito defendeu igualmente uma escola mais aberta, criativa e capaz de preservar a curiosidade e o espírito crítico naturais das crianças. Considerou que, sobretudo nos primeiros anos do ensino básico, o ambiente escolar deve proporcionar maior liberdade para experimentar, questionar e procurar conhecimento. No domínio do ensino técnico profissional, o ministro revelou preocupação com a atual proporção de estudantes nesta via. O ministro da Educação defendeu a manutenção da proibição do uso de telemóveis até ao nono ano da escolaridade, considerando que a exposição precoce e excessiva às telas pode prejudicar o desenvolvimento das crianças. De acordo com os dados apresentados, dos cerca de 30 mil a 32 mil alunos do ensino secundário em Cabo Verde, apenas cerca de 1.400 frequentam o ensino técnico profissional. Arnaldo Brito defendeu que esta realidade deve ser gradualmente invertida a médio e longo prazo através da construção de novas escolas técnicas e da transformação de algumas escolas secundárias em estabelecimentos com as duas vias de ensino. Reconheceu que a mudança terá custos elevados, mas considerou tratar-se de um investimento estratégico no desenvolvimento do país. A ministra da Família, Inclusão, Desenvolvimento Social e Trabalho, Adélcia Almeida, realçou a necessidade imperiosa de alargar a proteção social dos trabalhadores independentes, domésticos e informais, esperando uma gestão rigorosa e transparente da nova Comissão Executiva do INPS.
1: Assinalamos hoje um momento importante para o Instituto Nacional da Previdência Social e para o futuro da Segurança Social em Cabo Verde. A tomada de posse desta nova Comissão Executiva representa o início do novo ciclo de gestão, mas representa também a continuidade de uma instituição essencial à proteção dos trabalhadores, dos pensionistas e das famílias cabo-verdianas. A nova Comissão Executiva, liderada pelo Presidente Emanuel Évora Gomes, acompanhada pelos administradores Nelson Faria da Conceição e Joanilda Lúcia Silva Alves, endereço as minhas felicitações e desejo plenos sucessos nesta missão de grande responsabilidade.
0: Assinalando o início de um novo ciclo de gestão, a titular da pasta da inclusão frisou que o tipo de vínculo ou a natureza da atividade profissional não pode transformar-se numa barreira que deixa cidadãos desprotegidos, apontando como prioridade absoluta alcançar os estratos laborais que ainda se encontram fora do sistema ou com níveis insuficientes de proteção.
1: Assumir a liderança do INPS não é apenas assumir a gestão de uma instituição, é assumir a responsabilidade por um dos pilares fundamentais para o nosso bem-estar social. E o governo tem uma visão clara neste sentido. A segurança social não é apenas um sistema de contribuição e prestação. É um investimento na dignidade das pessoas, na estabilidade das famílias, na coesão social e no futuro do país. É neste quadro que queremos construir uma segurança social cada vez mais inclusiva, mais próxima, mais moderna, mais sustentável, capaz de acompanhar as profundas transformações que estão a ocorrer na sociedade no mercado de trabalho cabo-verdiano.
0: Adicionalmente, a governante enfatizou a vertente do diálogo social e da responsabilidade intergeracional, sublinhando que as decisões futuras não devem ser tomadas de forma isolada.
1: Quero aqui ressaltar que um dos grandes desafios que temos é alargar a cobertura da segurança social em Cabo Verde, pois ainda temos trabalhadores fora do sistema ou com níveis insuficientes de proteção. Precisamos chegar aos trabalhadores independentes, aos trabalhadores domésticos, aos trabalhadores da economia informal e acompanhar também as novas formas de emprego.
0: No plano institucional, defendeu um INPS simples, mais digital, mais eficiente e, sobretudo, mais próximo dos cidadãos, reiterando que a modernização técnica deve caminhar a par com o reforço da confiança. A especialista cabo-verdiana em desenvolvimento parental, Érica Correia, defendeu que a construção de um vínculo seguro entre pais e filhos é essencial para criar confiança e facilitar a partilha de situações e procura de orientação. Em entrevista à Inforpresa, à margem do workshop Compreender para Educar, o que está por trás do comportamento da criança, a especialista considerou que perante a crescente exposição das crianças à internet e a diferentes influências externas, a construção de uma relação segura com os pais assume particular importância. Segundo Érica Correia, o vínculo entre pais e filhos não se resume ao amor, estando também relacionado com a segurança que a criança sente para procurar os pais quando enfrenta uma situação que não compreende ou perante uma eventual situação de risco. A especialista considerou que esta relação de confiança pode contribuir para que a criança procure orientação familiar antes de tomar determinadas decisões. Correia chamou atenção igualmente para a influência da internet na formação das crianças, observando que atualmente existe uma grande quantidade de conteúdos acessíveis e que os pais nem sempre conseguem controlar aquilo que os filhos estão expostos. Neste contexto, defendeu que a resposta dos pais deve passar pelo fortalecimento da relação com os filhos através da construção de confiança e segurança emocional. A especialista relacionou ainda a falta de escuta, validação e empatia com o desgaste emocional das crianças, defendendo que os pais devem procurar compreender aquilo que os filhos estão a sentir em vez de desvalorizar ou rotular determinados comportamentos. Para Érica, a construção de identidade, autoestima, autonomia e segurança emocional deve fazer parte do processo educativo, permitindo que a criança desenvolva referências e maior capacidade para enfrentar diferentes fases da vida. A Associação dos Pescadores do Porto Novo voltou a alertar para os efeitos negativos no seio da classe provocados pelos aumentos acentuados do preço dos combustíveis no país, insistindo na necessidade de medidas de contenção. Pediu ao governo e às entidades reguladoras do setor a implementação de mecanismos de apoio, sugerindo a revisão das taxas sobre o combustível marítimo, atribuição de subsídios pontuais ou a fixação de medidas de compensação para os operadores afetados. O líder dos pescadores explicou que os homens do mar no Monte Trigo, Tarrafal e na cidade do Porto Novo estão a enfrentar sérias dificuldades para custear o combustível dos botes, situação que pode inviabilizar a atividade pesqueira nestas zonas. A nível da pesca semi-industrial, avançou a mesma fonte, as embarcações estão operando no limite das suas capacidades financeiras, registando prejuízos que ameaçam a paralisação total deste subsetor pesqueiro, avisou este responsável, pedindo uma intervenção firme para travar ou mitigar o impacto deste aumento. E na página desportiva, a Federação Cabo-Verdiana de Halterofilismo realiza no sábado na praia o Campeonato Nacional de Powerlifting 2026, que reúne atletas qualificados das regiões de Fogo, Sal, Santiago Norte e Santiago Sul. A prova na categoria Open acontece no pavilhão desportivo Vavá Duarte, em Xandareia, depois de concluir o processo de inscrições e apuramento dos atletas para a competição. De acordo com a Federação, a prova vai reunir representantes de 4 regiões desportivas. A competição arranca às 10 horas com as categorias femininas e terá uma pausa para o almoço às 13 horas, a partir das 15, entram em competição as categorias masculinas. O programa prevê ainda a cerimónia de premiação às 19 horas e o encerramento do campeonato às 20 horas. As delegações regionais deverão deixar a cidade da Praia no dia 21 de setembro. Na mensagem dirigida aos atletas qualificados, a Federação desejou uma excelente competição e realçou valores como força, disciplina, respeito e espírito desportivo associado a cada levantamento ao trabalho e à preparação desenvolvidos pelos competidores. A Federação convida igualmente o público, os amantes do desporto e a comunidade em geral a deslocar-se ao pavilhão Vavá Duarte para acompanhar a competição e apoiar os atletas nas diferentes regiões. O Clube Esportivo Marítimo do Porto Novo vai a votos a 26 de setembro para a eleição dos corpos diretivos do clube, que se prepara para regressar ao ativo em outubro com arranque da época desportiva. Conforme a convocatória dos sócios, a Assembleia Geral do Clube, além da eleição dos novos corpos sociais do Clube Esportivo Marítimo, vai ainda conferir posse aos próximos dirigentes desta agremiação desportiva, que a 25 deste mês completa 45 anos de criação. O Marítimo, que tem estado ausente nas competições oficiais há 2 épocas, tem sido representado pelo sócio João Batista Silva, que defendeu a urgência de dotar este clube de novos dirigentes para preparar o regresso de agremiação desportiva às provas a partir da época 2026-2027. João Batista Silva disse liderar um grupo de amigos do Marítimo, dedicado a resgatar o clube, o que está a criar as condições para o regresso da equipa às competições. O clube, um dos clubes mais populares de Santo Antão, tem no seu palmarés 2 campeonatos regionais, 4 taças Porto Novo e uma supertaça. E na página internacional, a Organização Mundial da Saúde alertou para o risco de epidemias de cólera, sarampo, dengue e outras doenças no Iêmen, onde a guerra provocou mais de 100 mil deslocados nos últimos dias. Os combates entre as forças governamentais, com o apoio da Arábia Saudita e os rebeldes houthis apoiados pelo Irão, aumentaram no início de setembro, quando os rebeldes apoiados pelo Irão lançaram uma ofensiva no oeste do país. A Organização Internacional para as Migrações elevou para mais de 104 mil o número de pessoas que fugiram devido à atual ofensiva dos houthis. O chefe do OMS disse que a ameaça é especialmente grave nas comunidades de deslocados. A OMS pediu que os profissionais de saúde sejam protegidos dos ataques, tal como os canais para levar ajuda às comunidades necessitadas, num momento em que esse acesso continua gravemente reduzido por razões de segurança. O número de deslocados pelo conflito nas últimas semanas inclui mais de 2.700 pessoas que atravessaram o Mar Vermelho até o Djibouti, na costa oriental africana. A província iemenita de Taiz, na costa sudoeste, é a zona mais afetada pela nova vaga de deslocados, com mais de 63 mil pessoas forçadas a abandonar o local habitual de residência, de acordo com notícias ao Minuto. Segundo a organização, os trabalhadores humanitários afirmam que o ritmo das deslocações está a ultrapassar a capacidade de as acompanhar em tempo real. A ofensiva permitiu aos rebeldes um maior controlo no acesso ao Mar Vermelho através do estreito de Bab el-Mandeb, que permite a ligação ao canal de Suez. A epidemia de ébola na República Democrática do Congo continua a ser massiva e letal, apesar dos progressos na luta contra o vírus em várias zonas afetadas, alertou o Gabinete de Coordenação de Assuntos Humanitários da ONU. O coordenador especial para o ébola, que se deslocará a Bunia, capital da província nordeste de Ituri, sublinhou que é demasiado cedo para afirmar que o pico de epidemia já foi ultrapassado, tal como afirmam esta semana as autoridades congolesas, que situaram este pico na terceira semana do passado mês de agosto. Embora exista uma resposta integrada, o coordenador insistiu na necessidade de intensificar ações nas áreas onde há nova transmissão e reiterou que é necessária uma solidariedade internacional muito maior. Para ilustrar a magnitude do surto, Ernest referiu que existem casos em Ituri e na província de Ubangue do Sul, no extremo oposto do país. Essa distância equivale aproximadamente à que existe entre Genebra e Dublin. A epidemia causou até o momento 3.510 mortos e 7.258 casos confirmados, de acordo com os últimos dados divulgados pelo governo congolês. Pelo menos 18 pessoas ficaram feridas na sequência de ataques levados a cabo pelas forças russas contra a capital da Ucrânia, tendo sido emitidos alertas de perigo de novas ações militares. O número de feridos foi divulgado pelo autarca de Kiev através de uma mensagem nas redes sociais, na qual pediu à população que preste atenção aos avisos de ataques aéreos no sentido de procurarem proteção. O Ministério da Defesa russo reivindicou um novo ataque contra a Ucrânia e especificou que entre os alvos estão empresas da indústria metalúrgica e eletrônica, bem como o complexo militar industrial e a infraestrutura de transportes e energia de Kiev, Zaporizhia e Odessa. Por outro lado, de acordo com os meios de comunicação independentes russos, a Ucrânia atacou na última noite uma refinaria na cidade russa de Yaroslav, a 250 quilômetros a norte de Moscovo, e um aeródromo militar na região de Rostov-do-Don, no sul do país. Segundo o governador local, foram abatidos 65 drones, sem mencionar eventuais vítimas. Numa mensagem posterior, disse que o incêndio na refinaria foi controlado e que o tráfico de autoestrada em direção a Moscovo foi interrompido devido à descoberta de fragmentos de drones. Com estas informações, colocamos um ponto final no nosso bloco informativo. Mais informações serão avançadas ao longo do dia. Obrigada pela sua preferência.

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1: Olá, ouvintes. Comparar constantemente a nossa vida com a dos outros pode fazer-nos esquecer aquilo que realmente importa, o nosso próprio crescimento. Cada pessoa começa de um ponto diferente, enfrenta obstáculos diferentes e possui oportunidades diferentes. Por isso, uma conquista que parece pequena para alguém pode representar uma enorme vitória para outra pessoa. A dica de hoje é, em vez de perguntar se estás à frente ou atrás dos outros, olha para aquilo que conseguiste melhorar em ti. O progresso pessoal também merece ser celebrado. 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

Olá, viva muito boa tarde, caro amigo ouvinte de WBFM. Então, aquele abraço, continuação de ótima sintonia. Nessa tarde de quinta-feira, hoje notei 17 de setembro de 2026. Então, já passa 6 minutos depois, dia 16 horas nas ilhas de Cabo Verde. Então, seja bem-vindo, caro amigo ouvinte, a mais uma edição do programa Tarde dos Ouvintes. Programa esse que acontece de segunda a sexta, sempre a esta hora aqui na antena de WBFM. Pois é, certamente muitos estão ali daquele outro lado te acompanhando quando é assim. Obrigado pela preferência, obrigado por estar ali na nossa companhia. Certamente você está na boa companhia. Então bem juntinhos para fazer mais um tarde bem animado ali na Número FM. Já vos sabe, caro amigo ouvinte, a partir desse momento, também perto do dia 18 horas, é boca DJ, então bata pedir música de boa gosto e fazer boa tarde bem animado e também para boca deixa ali bois abraços no ar ali na antena de WAB, a fama nossa linha de amizade está na inteira disposição, 508-690-6364, no te repete, 508-690-6364. Então liga e participa connosco nessa tarde de quinta-feira. Estão bem juntinhos, até bem perto do dia 18 horas, já sabe, o Tavinho Taijeira, sempre a esta hora aqui na antena de WBFM.

A ceia mais de uma hora no Tabralia Coesa, música, vida na voz de Márcia, na abertura, na exerção de hoje, desde a tarde da quinta-feira.

Pois assim, no Steve Lee com a Márcia, música Vida, na abertura, na exibição de hoje, desde a tarde da quinta-feira, hoje no TAI 17 de setembro de 2026, então bem juntinhos até bem perto do dia 18 horas, e o Sabatelai Boca DJ, também nossa linha de amizade, está na inteira disposição para a liga e participa com nós, 508-690-63. 6 a 4.

Exatamente, é programa Tarde 2 ouvintes, até bem perto de 18 horas ali na antena de WAB, a fama. Um grande abraço ali para nós, amigo ouvinte, nos está a falar de Betinho, que está ali na praia, na Safende, na nossa companhia, já está a rodar aquela música. Pois é, caro amigo ouvinte, já me sabe, programa é de boi, boquita banda, boca DJ, então está ali de espera boa pedido musical, até bem perto do dia 6 da tarde.

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Nostalgia com nós, a saudosa Romeu de Lourdes, és a música Amor de Verdade. Um abraço ali para Zeni Silva, o taxista, é fã dessa música. Abraço, Zeni, a continuação lá de um bom trabalho. É programa Tarde dos Ouvintes, é ouvintes que te manda, é ouvintes que é DJ.

Pois é, não te traz ali mais um grande voz da música de Cabo Verde, que também a casseta pertence ao mundo de vivos. Então não te traz ali nós Ildo Lobo, essa música Caminho.

És a música pedido de amigo ouvinte. Não se te fala de Joãozinho de Minó, de Mosteiro, bem conchado, ele que está ali na merca, nesse local de trabalho, te acompanhando, o nosso grande Joãozinho de Minó. Então, calibração, amigo, continuação lá de ótima tarde e um bom trabalho.

Nós, a saudoso Ilha do Lobo, és a música Caminho de Mar, a pedido de Joãozinho de Minoc, que está ali na América, na Brockton, no seu local de trabalho, te acompanhando. Um abraço, ótima sintonia. Exatamente, o programa tarde 2 ao 20, até bem perto do dia 18 horas, ali na antena de WAB, a fama certamente muitos, está lá daquele outro lado, te acompanhando. Então, muito obrigado pela preferência, continua ali até bem perto do dia 18 horas.

Nostálico é o Onenses, a música na Fé. Então, 43 minutos depois de 4 da tarde nas Ilhas de Cabo Verde, é assim mesmo o programa Tarde dos Ouvintes, que certamente te querer para o resto do dia. E eu soube ali na comunicação, Otavinho Teixeira. Então, nos traz ali Belmiro, és a música Valor de um Amor, és a música também ali para Betinho, que está ali na Safente, ali na praia, na nossa companhia.

Balmeiro com essa música Valor de um Amor, música que vai ali para nós, grande amigo ouvinte de WAB, Fêmeos de Valadi, Betinho, que está ali na Sefende, ali na praia, te acompanha o programa Tarde 2 ao 20. Um abraço lá para Júnior Cimeto, ali na Santa Cruz, nós, também nós, grande amigo ouvinte. Então, aquele abraço a todos que estão ali na Ilha de Santiago, te acompanhando na frequência de 104.4 FM, também na Ilha do Maio. Pois agora, amigo ouvinte, continua a pedir música de boa gosto e também a nossa linha de amizade está na boa inteira à disposição, a 508-690-6364.

Bom, no Santa Caminha para 17 horas, 5 da tarde na Cabo Verde, já falta 5 minutos e alguns segundos. Eu não estou ali com o Zé Delgado, és a música Sincero de Mundo, és a música também ali para Fausto na Pai António.

Cinzeiro de Mundo, na voz de Zé Delgado, és a música que vai ali para Fausto, na Pai António. Um grande abraço também ali para Jopper, na Mosteiro Traza, também fã de Zé Delgado. Aquele abraço, Jopper, também abraço para António, taxista. Enfim, a Turionski gosta de Zé Delgado. Exatamente, é o programa Tarde dos Ouvintes, ouvintes que te manda, ouvintes que DJ, então continua a pedir música de bom gosto. Eu não estou ali com a Tony Fica, essa música não para, essa música também ali para Tonito Mendes na Cutelo Alto.

Tony, fica essa música no para que vai ali para Mingo Ouvinte, Toneto Mendes, ali na Cutelo Alto. É programa Tarde dos Ouvintes, já não entra na segunda e última hora de programa Tarde dos Ouvintes, 3 minutos depois de 17 horas. Então, no atrás a linha a Chu, que é essa música feita para nós, a Tó Antunes. Essa música também ali para Irondina, Bento Duarte, que está ali na Itália.

Tu que és a música feito para nós, a Tó Antunes, a pedida de Amigo ao Vento, a Rondina Bento Duarte ali na Itália. Pois a nota continua ali na edição de hoje, desde a tarde de quinta-feira, é o programa Tarde 2 ao Vento, que ia até acontecer de segunda a sexta ali na Número Fama. Então, nota continua ali, enquanto nota espera ali mais pedidos musicais. Nota traz ali César Sanches, com essa música Cuida Dele.

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Pois é, Nuta, continua ali com mais músicas, música suave, música certamente de boa preferência. A gente está ali com nós, saudoso Timas, essa música para de Papier. Um grande abraço lá para Guilhermina Rosa, que está ali na Corvo, na nossa companhia. Ela gosta de dessa música. Abraço, Guilhermina, continuação lá de ótima sintonia.

José Dina Medina, essa música Cabo Verde, pequeninino. Então, um grande abraço para nós, Manecas, ali na queimada. Guincho, abraço, Manecas, a contribuição de ótima cinturinha. Também te cumprimenta nós, Xote Quinquim, ali na queimada Guincho, nosso grande Xote Quinquim. Então, aquele abraço, tio, a contribuição lá de ótima escuta. Também abraço ali para Mary Canuto, ali na Merca. Também te aproveita, mando um grande abraço para Dominga, também a Luís de Xote, ali na Merca, enfim, a Torinhoso que está ali na Merca, está acompanhando o nosso aplicativo, muito obrigado. Mas um abraço para Bodeco, ali na Queimada Guincho, também abraço ali para Rita. Também um abraço para nós, Maria Clara, ali na Queimada Guincho, também nós, Gabi.

Elton John, essa música Sacrifice, é programa tarde dos ouvintes, até bem perto de 18 horas, ali na antena de WAB, FM, nessa tarde de quinta-feira. Então, caro amigo ouvinte, está ali de espera mais pedidos musicais, ainda falta muito, nos resta 28 minutos. Pois enquanto nunca tenho lhe mais pedidos, nota, continuo ali com a boa música, música suave, música certamente de boa preferência. Eu não estou ali com o Beto Duarte, essa música Felicidade.

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Boa, no Santa Caminha para a reta final, nas edição de hoje, desde a tarde da quinta-feira, no Terminal de Obinosa, Zeca Dinha Reinalda, eis a música Tó Martins. Tó Martins.

Pois é, não se caminha para a reta final nas edições de hoje, desde a tarde de quinta-feira. Hoje não tem 17 de setembro de 2026. Portanto, nos está a 5 minutos de 18 horas. Uma vez mais, abraço ali para Zene Silva, que certamente está ali na nossa companhia. Abraço, Zene. A continuação lá de ótima escuta.

Boa, de minha parte, tudo para hoje, caro amigo ouvinte. Foi ali com o teu gosto e prazer que esteve ali conosco durante as 12 horas de programa e certamente amanhã está ali de volta para mais um programa Tarde dos Ouvintes. O programa é esse aqui, até acontece de segunda a sexta ali na antena de WBFM. Então, um grande abraço, continuação de ótima tarde. Já você sabe, o Otavinho está aí. Cheira que esteve ali na comunicação. Um grande abraço, no da volta amanhã, mesma hora, nessa mesma estação emissora.

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